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1: 21 horas e 48 minutos.

0: 22 horas.
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0: 23 horas.
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1: 23 horas e 10 minutos.

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1: 23:26.
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3: 23 horas e 47 minutos.

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1: Meia-noite.

Boa noite, irmãos e irmãs. Senhor, fica conosco. Já é tarde, já terminou o dia. Obrigado, Senhor, por tudo que conseguimos fazer hoje, pela nossa família, por quem trabalhamos, pelos nossos amigos e amigas que encontramos. Dá gosto, Senhor, trabalhar convosco na construção de uma humanidade mais feliz e de um mundo mais humano e fraterno. No entanto, Senhor, pedimos perdão por aquilo que poderíamos ter feito e não fizemos. Poderíamos ter dado e exigido um pouco mais de nós. Amanhã, porém, teremos uma nova oportunidade. Procuraremos fazer aquilo que estiver dentro de nossas possibilidades. Esperamos encontrar-vos novamente, amanhã, fortalecidos e fortalecidas com a vossa graça, para realizar os propósitos que hoje renovamos na vossa presença. Amém. Pai nosso que estais no céu, santificado seja o vosso nome. Venha a nós o vosso reino, seja feita a vossa vontade, assim na terra como no céu. O pão nosso de cada dia nos dai hoje. Perdoai as nossas ofensas, assim como nós perdoamos a quem nos tem ofendido. E não nos deixeis cair em tentação, mas livrai-nos do mal. Amém. Ave Maria, cheia de graça, o Senhor é convosco. Bendita sois vós entre as mulheres, e bendito é o fruto do vosso ventre, Jesus. Santa Maria, Mãe de Deus, rogai por nós, pecadores, agora e na hora de nossa morte. Amém. Glória ao Pai, ao Filho e ao Espírito Santo, como era no princípio, agora e sempre. Amém.

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0: Meia-noite e 14 minutos.
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0: Meia-noite e 38 minutos.
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A Radioatividade leva até vocês mais um programa da série a série. Dedique uma canção a quem você ama. Eu tenho aqui em minhas mãos uma carta. Uma carta de um ouvinte que nos escreve e assina com um singelo pseudônimo de

0: uma hora.
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0: 1:40.
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0: duas horas.
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0: 2 horas e 21 minutos.
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0: 2 horas e 41 minutos.
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0: 3 horas.
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0: 3:38.
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0: 4h40.
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0: Quatro e 49.

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1: 4h55.
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Bom dia, irmãos e irmãs. Senhor, dormimos bastante, descansamos e estamos dispostos e dispostas para o dia que agora se inicia. Nós te agradecemos pelo sono repousante que tivemos nesta noite e queremos te dizer que durante o dia inteiro queremos estar na tua presença. Queremos enxergar-te em nossos lugares de trabalho, nas pessoas com quem cruzamos pelas ruas, nos marginalizados que encontramos. Faze que tenhamos para cada um deles e delas uma atitude digna de cristãos que carregamos conosco. Que sejamos pacientes, caridosos e caridosas com as crianças e que aprendamos a corrigir sem humilhar, a amar sem adular e a fazer aquilo que teu Filho Jesus Cristo veio fazer entre nós, viver uma vida inteira de amor no serviço aos irmãos e às irmãs. Que todos e todas tenham um bom dia, um bom trabalho e que o Senhor Jesus permaneça sempre em nossos corações. Glória ao Pai, ao Filho e ao Espírito Santo, como era no princípio, agora e sempre. Amém.

0: sistema! Tava empacando aí, sistema? Tava empacando aí, garoto, é? Ah, tu voltou, hein? Beleza! Bom dia, senhora! Cerca do meu bom dia! Achei, tá vendo? Como é que o sistema não empaca? Agora a lambança toda tá, parece que quer folga hoje, na terça-feira!
1: Bom
0: que terça-feira, rapaz? E é quarta-feira, menino! Eu tô louco, tô empacado! Olha, meu Deus! Bom dia, senhoras e senhores! Abre o segundo quarto, menino! 22 de julho, satisfação imensa! Ter sua companhia, Amanhecer Sertanejo tá no ar agora com a minha participação, porque já começou desde as 4 da manhã com muito modão raiz. É sempre uma satisfação imensa ter sua companhia, ter sua audiência, que Deus abençoe todos nós. Hoje sempre, amém. Vai aí participando com a gente, deixa o seu áudio, deixa a sua mensagem. E você sabe que a gente vai aqui trocando aquela ideia bem bacana no dia de hoje. Fechou? Com a proteção divina a gente inicia. Vamos juntos, Minas Gerais. Ô, oh, beleza. Bora, reloginho. Vai, garoto. 5 e 4.
1: Oh,
0: Amado Batista. Bom, meus

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2: Cavalgada, rapaz. Bruno e Marrone, que maravilha, que espetáculo. Ô, locutor, tá doido? Locutor tá bem doido hoje, não tá? Tá, rapaz, tô falando pra você. Ei, menino, tá esse sinal de hora certa. Tá lá, não vai nada. 5 e 10, meus amigos. 5 e 10, o horário. Isso não perdeu o compromisso, hein? Um ótimo dia pra todos vocês, pra todos nós. Proteção divina em plena essa quarta-feira também, claro. Todos os dias de nossas vidas. Que Deus nos abençoe. Muito bem. Cadê o Natanael? O Natanael tá sumido, rapaz. Hã? Eu não sei, acho que tá de folga ontem. Será que ele arrumou folga na terça-feira, rapaz? Eu vou conferir o que o Natanael tá arrumando já. Eu já conferi o que a galera tá arrumando na nossa região aí, tá bom? Nessa Minas Gerais, querida. Daqui a pouquinho. Porque agora é hora. Esse toquinho aí, ó, cara. Você é doido, olha. Arrebenta o coração do caboclo, hora dessa, menina. Emociona, hora dessa no curral, hein? Oh.

0: 5:18, cadê o polaco, hein? Ah, vamos botar o polaco aí pra trabalhar, ué. É, o polaco é sensacional, né? Se a pessoa não for raiz, ó, vai nada não, ó. Show. Mas se a pessoa tiver as manhas, ó. Ó, ó o leite, é ó, o leite, é verdade. Caminhão do gás, antigamente, aliás, em alguns lugares ainda que acho que ainda é assim, né? Era um caminhãozão passando. Ô, oh, gás! E o sino era o próprio gás. O pessoal mandava pancada no gás. É, menino? Hoje não, hoje tem o delivery de gás pra todo lado. A galera entregando gás pra todo lado, né? Não é brincadeira não, menino. É pesado, pesado. Imagina quanto gás um distribuidor desse aí faz por dia, entrega por dia. É, rapaz. Então não tem que estar preparado. 5:19, senhoras e senhores. Ele apareceu, Natanael. Apareceu, Natanael. Fala comigo, rapaz. Bom dia.
1: E voltamos aqui nesta linda manhã de quarta-feira, meu amigo Darlan Carlos. Agora, 5 e pouquinho, no amanhecer sertanejo. Tamo junto, meu irmão. Eu de cá, você de lá. E tamo junto tocando modão pra todo mundo. Vamos que vamos, que vamos, que vamos. Toca um modão pra mim, Sérgio Reis. Aquela que faz relembrar os velhos tempos, Natanael Vidal, de Santa Maria Itabira para a Rede Oriente FM, sucesso o tempo todo!
0: Ei, Natanael Vidal, bom dia, meu querido! Cinco e um pouquinho! É, 5:20 agora! O Theo já chegou, não? É o Theo e Natanael, eles madrugam aqui. O Vicente também, Vicentão tá na área já também. Tá... Ah, briga, rapaz! Bom dia, meu amigo Vicente, quarta-feira abençoada para todos nós, meu irmão. Com a proteção divina, sempre. Pode deixar, meu amigo Vicente, tocar para você já, meu querido. Já, hein? O Theo também já chegou já. O Theo na área aí, ó. Fala comigo, Theo. Fala pra galera conferir que tu acorda cedo, rapaz. Fala comigo.
2: Bom dia, meu amigo Garlan. Manda a música aí do Chapeludo, oferecer para Mazinho para ver se ele acorda. Vamos estar tá dormindo, tá sumido. Que oferecer para toda a galera do Bidó, Tom, Pedra do Bolo, Biquinha, para vocês aí na rádio. Uma ótima quarta-feira, meu amigo. Fica com Deus, um bom trabalho.
0: Amém, Theo.
2: Fabelo, Leidiana, Ana Luísa e Everico, lá na Fazenda Olho Dado.
0: Obrigado, Theo. Dizem as boas línguas que meu amigo Mazinho deu um peteleco no celular. O celular tava pirraçando ele e não resistia. Então, um peteleco no celular, sei lá. Pifou de vez, mas ele já tá arrumando o outro lá no jeito. Negócio diferenciado com o Theo Recimento, né, Mazinho, rapaz? Deus abençoe, Mazinho, meu irmão! 5:21, volto já!
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4: 5:21.
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1: Estamos aqui, Minas Gerais, fazendo companhia nessa manhã de terça-feira, não, quarta-feira. Esse locutor tá bem passado, viu? Ela acordou na terça-feira, viu, dona Ana? Ei, dona Ana, tem um chazinho daqui que a senhora faz, né, menino? Chazinho bom demais da senhora, viu? É, menino, deixa eu ver se eu lembro da receita. Acho que é capim da Lapa. Tem umas gotas de limão também. Agora eu esqueci o resto. Mas tô na fase que é quase tudo, até o dia. Capim da Lapa, limão, o que mais tem, dona Ana? Me ajuda aí, que eu tô. Memória tá boa, não. Isso significa que tem muito tempo que eu não tomei chá, senão eu tava lembrando de có. Abraço, minha amiga, toda a galera do Tombo. Muito obrigado pelo carinho, pela companhia. Que Deus abençoe todos nós aqui, viu? Eu vou lembrar, tô querendo lembrar, rapaz. Mas não vai de jeito nenhum, viu? Ah, é assim mesmo. Agora pra frente é desse jeito mesmo. Quem mais tá com a gente que chegou por aqui? Meu amigo Natanael tá aqui. É mesmo, rapaz? Eu tô, você tá vendo como é que eu tô devagar, hein? WhatsApp. Vou falar o WhatsApp pra galera aqui. É isso mesmo, rapaz. Pera aí. Gente, ó, temos dois números de WhatsApp pra você participar. Quem curte a gente da região central de Minas Gerais, ok? Pode mandar um bom dia pra gente aí. Vou falar devagar, devagarinho, porque se fala que eu falo rápido demais. Ah, menino, fala mesmo. 319-7215-3001. Você que tá aí na região central de Minas, você que tá ouvindo a gente no caminhão também. Os caminhoneiros do Brasil inteiro, hein? As caminhoneiras também. É, eu quero ouvir a voz das caminhoneiras também. Tem muita, rapaz. Até a mulherada tá aí. Tomando conta da estrada, menina. É isso. Pode mandar mensagem pra gente aí, tá bom? Você que tá ouvindo a gente aí na 381, entre outras PRs. Deu pra decorar? 319-7215-3001 na região central de Minas. Para quem acompanha a gente na região Nordeste, Norte de Minas e também no sul da Bahia, sudoeste da Bahia, é o 339-9709-6596. 339-9709-6596. Fechou? Aí depois vai falar devagarinho, mas a gente vai decorar esse negócio. Então vamos organizar isso aí para a galera que dá carona pra gente. Também na 116-251. Essa Minas Gerais interligando as pessoas. Muito bem. O que eu faço agora, hein? É a música. Ah, mais um abraço em especial para todos os amigos e os motoristas da saúde, né, gente? Esse pessoal aí que faz, né, faz até a missão mesmo de levar o nosso povo maravilhoso aí pra fazer suas consultas, fazer os seus tratamentos. Eu sei que muitas vezes a gente sai da zona de conforto, a gente acorda cedo, a gente encara a fila, a gente fica na espera, a gente espera e a gente espera, mas tudo isso em prol do que a gente tem de mais precioso, que é a nossa saúde. E isso é só um momento, isso vai passar, tá certo? Às vezes tem um probleminha aqui, outro ali, a gente vai olhando todo problema de uma vez só e fica maior que a gente. Mas não vai assim não, vai resolvendo coisa por coisa, que Jesus Cristo está com a mão sobre ti e vai dar tudo certo. E depois você vai estar compartilhando e vai estar ouvindo a gente no conforto de sua casa, em nome de Jesus Cristo. Mas vai lutando, que pela saúde vai.

0: Ponte, no Cotovelo, pra toda a galera em Santa Maria, incluindo o pessoal da terceira idade, todos da terceira idade, aquele abraço, gente, obrigado pela companhia.
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0: Muito obrigado, muito obrigado. Agora, 5h35, minha amiga Ivone já apareceu também no Parque de Obras, em Santa Maria. Ô, minha amiga Ivone, obrigado pela companhia. Abraço também a todos os amigos das mineradoras aí, sempre ouvindo a gente também, o pessoal aí das máquinas pesadas. Obrigado, gente. Deus abençoe todos vocês e proteja cada um de vocês aí, tá bom? Obrigado mesmo. Minha amiga Nice, na Jacotinga, em Medina, muito obrigado, querida Nice. Deus abençoe toda a família. Tamo juntos por aqui, junto e misturado, como diz o ditado. Ah, e dona Ana, agora me lembrou a receita aqui, pronto. Mas vê se tem como ficar ruim, olha. É capim da Lapa, mas casca de abacaxi, hortelã e umas pitadas de limão. Eita, coisa boa, hein? Ah, esse azeite é retardo. É bom, hein? Bom. Que mais? Beijo, assista aí, que acabou que tá aí. Tá não? Ele sumiu, aí. Mas disse que tá, então bora ouvir se tá aí mesmo. Ô, beijo, é tu? Fala comigo, rapaz.
3: Bom dia, Dalan Carlos.
0: Bom
3: vamos
0: dia.
3: Que vamos, meu irmão.
0: Bora!
3: Chama na bota.
0: Bora, garoto.
3: Partiu de Vicente.
0: Opa!
3: Vou dando uma alusão aí pra meu amigo Jajá do Panelão. Vamos. Irá, João Barriga, Cássio, Silex, Pedro, Marcinho do Açougue e sua turma, Perna de Saracura, Célio, Cleçon do Craúno, do Resmo, do São Domingos, Daci, em Maristela, Wilson, no Mercado Municipal, Rosa, do Sítio Pedrez, Lirinha, em Divisópolis, Zudo Táxi, em Maristela, Tiana e Cosme, em Cachoeira de Pajeú, Isurão da Chapada, do Ramiro, grande amigo. Um abraço a todos aí, meu irmão. Aquela quarta-feira abençoada. Que Deus nos ilumine sempre.
0: Amém.
3: Vamos que vamos.
0: Vamos que vamos, meu querido. Deus abençoe todo mundo aí, meu irmão. Beijo. Obrigado pela companhia. Deixa eu abraçar também aqui meu grande amigo Zé de Oliveira. Bom dia, Zé. Bom dia, meu amigo. Bom dia, Lia. Bom dia, Lia. Bom dia, minha amiga Maria. Toda a galera do Tombo e nossa companhia também. Que Deus abençoe todos vocês. Agora... Asa Branca, senhoras e senhores. Marca, boy! Alô, caminhoneiros!
4: Bom dia!
0: 5h37.

0: Cíntia, Deus abençoe todos vocês aí. A galera de Itabira, Carla e família, Zaulane, todos aí de Passa Bem. Obrigado pela audiência de todos vocês, nossa amiga Meire, galera de Hematita. Um forte abraço, Minas Gerais!
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2: 5:46.
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2: E a gente continua com mais sucesso aqui na Amanhecer Sertanejo. Agora faltando 10 para 6. Ei, beleza! Pra animar, olha na Oriente, sensacional. Vida vazia. Faltando 10 para 6. Liga aí.

0: Santo Antony e Gabriel, menino. Raparigueiro da Rocha. Chaparral e Eduardo Costa, Boate Azul, Bruno de Marrone, Vida Vazia. Bora, tá na hora? Então vai.
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0: Pontualmente 6 horas.
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3: O anjo do Senhor anunciou a Maria, e ela concebeu do Espírito Santo. Ave Maria, cheia de graça, o Senhor é convosco. Bendita sois vós entre as mulheres, e bendito é o fruto do vosso ventre, Jesus. Santa Maria, Mãe de Deus, rogai por nós, pecadores, agora e na hora de nossa morte. Amém. Eis aqui a serva do Senhor, faça-se em mim segundo a vossa palavra. Ave Maria, cheia de graça, o Senhor é convosco. Bendita sois vós entre as mulheres, e bendito é o fruto do vosso ventre, Jesus. Santa Maria, Mãe de Deus, rogai por nós, pecadores, agora e na hora de nossa morte. Amém. E o Verbo Divino se fez carne e habitou entre nós. Ave Maria, cheia de graça, o Senhor é convosco. Bendita sois vós entre as mulheres, e bendito é o fruto do vosso ventre, Jesus. Santa Maria, Mãe de Deus, rogai por nós, pecadores, agora e na hora de nossa morte. Amém. Rogai por nós, Santa Mãe de Deus, para que sejamos dignos das promessas de Cristo. Oremos. Infundi, Senhor, como vos pedimos, a vossa graça em nossas almas, para que nós, que pela anunciação do anjo, vimos ao conhecimento da encarnação de Jesus Cristo, vosso Filho, por sua paixão e morte, sejamos conduzidos à glória da ressurreição, pelo mesmo Cristo, Senhor nosso. Amém.
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5: Com frequência eu relembro os fiéis nas missas para não ficar triste, não. Não cheguei em casa nervoso, cansado, não. Nós temos que viver alegria e esperança na vida eterna. Paulo aos Romanos fala que o sofrimento do tempo presente não tem comparação com o gozo que nos aguarda. Capítulo 8, de 18 a 23, ele fala assim: eu penso que o sofrimento do tempo presente não tem comparação com a glória que se há de manifestar em nós. Quer dizer, o sofrimento nosso é pequeno diante da glória que Deus aguarda para todos nós. A glória há de se manifestar em nós na vida eterna. Na verdade, as criaturas esperam ansiosamente a revelação dos filhos de Deus. Elas estão sujeitas à vã situação do mundo, não por sua vontade, mas por vontade daquele que as submeteu, com a esperança de que as mesmas criaturas sejam também libertadas da corrupção que escraviza, para receber a gloriosa liberdade dos filhos de Deus. Sabemos que toda criatura geme ainda agora e sofre as dores da maternidade, e não só ela, mas também nós, que possuímos as primícias do Espírito, gememos interiormente, esperando a adoção filial e a libertação do nosso corpo. Então, gente, na verdade, nós somos limitados. Nós não podemos ficar apavorados com o sofrimento, não. Temos que ter muita fé, muita oração, muita consciência que nós somos criaturas. Nós não somos deuses, não. Nós somos sujeitos a limitações, a doenças, a contrariedade. Tudo isso faz parte da vida. Eu não posso procurar contrariedade. Eu não posso procurar problema. Mas ele aparece. Com a graça de Deus, com a certeza da vida eterna, com a certeza, com a esperança de que algo bem superior nos aguarda na vida eterna, nós vamos caminhando e vencendo as dificuldades. Nós sofremos também. Nós que temos as primícias do Espírito, gememos interiormente, esperando a adoção filial e a libertação do nosso corpo. Então, gente, não reclama, não. Tem gente que só fala de doença, de remédio, de cirurgia, cemitério, que morreu, que não morreu. Não, não vamos falar de vida, falar de alegria, sobretudo marido e mulher, um alegrar o outro, né? Como diz São Paulo nos Romanos, alegrar-se com os que se alegram, né? Ficar triste com os que estão tristes e superar as dificuldades na esperança de uma vida melhor, que nos ajuda a vencer as dificuldades, os problemas da vida. Somos limitados, mas somos amados por Deus. Deus está do nosso lado.
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7: 6:05.
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1: É, acabou que eu tô falando, que esse cara tá passado. Esse locutor tá normal, não, viu? Meu Deus do céu, viu? Mas isso não é novidade também, não. Deixa um abraço especialmente pra minha amiga Vânia do Campestre. Os amigos de Poema. Daqui a pouco tem pra ela a barquinha de ouro do Guilherme Lima. Guilherme Silva. Obrigado, minha amiga Vânia do Campestre. Toda a galera do Poema, obrigado pela companhia. Pra mamãe Conceição, na companhia da gente. Pra Raimundo, Robson, Sandra. São os irmãos, não é isso? Gilson, Ayrton e o sobrinho Daniel também. Obrigado, Vânia. Galera da Campestre, Distrito Poema. Obrigado pela companhia, Guilherme Silva, já. Tocando daqui a pouquinho. Vira a trilha, locutor, senão você vai ficar parado aí. Isso, locutor. Vira a trilha, você vai ficar parado. Tô te avisando, locutor. Vai ficar parado aí, certo? Pronto, garoto. Agora sim. Agora tudo certo, tudo certo. Daqui a pouco tem a música da Dona Bena também, não tem? Dona Bena? Dona Bena pediu, foi o quê mesmo, hein? Lembra aí? Não, ela vai me lembrar. Dona Bena vai me lembrar. Oi, Dona Bena, a senhora pediu o quê, minha amiga? Fala comigo, bom dia.
2: Alô, para meu esposo Flávio Gisele.
1: Primeiro, alô pro seu esposo Flávio Gisele. Vamos lá.
2: Gisele, Flaviele, Douglas, Luciano, Valentino, Maria Isabel, Maria Vitória e Joyce. Família, filho Vargas e Rosário, meu progresso e família. Se possível, toca uma música para mim, Igor Ferrari. Qualquer uma. Um Deus, tenha um bom dia.
1: Muito bem, vamos mandar Igor Ferrari para ela já, pro nosso ouvinte. Também quem tá conosco, minha amiga Manu Freitas. Alô, galera de Braxinha Sul de Minas. Alô, seu Manuel, Dona Meire. Alô, Rose Freitas. Alô, Davi Lucas. Toda a família com a gente ouvindo o Amanhecer Sertanejo. Os amigos do Araçagi. Muito obrigado pela companhia. Daqui a pouco tem queijo e ralph para ela também. Ei, Manu. Que agora tem ele, Choró Silva, aliás, eles, que junto com ele nessa música, Robério. Essa música da Nayara, Nayara, é o famoso potó antigamente, né, que deixava a mancha no pescoço. Sumiu os potós, né? É, quase não ouvi falar mais de potó, não. Que era de potó que tinha, minha amiga, era cada mancha. Aí chegou com a mancha no pescoço e falou que foi o quê? Besouro. Pra muitos, o potó. Ah, Soró, vai!

0: Silva! Vânia, do Campestre em Poema! Minha amiga Ivone, bom dia, menino! Essa mulher do Cancelão, não fala não, é que é isso? É, tá na lida lá, rapaz, preparando o lanche da galera aí no Parque de Obras, é isso, minha amiga. Deus abençoe. Quem gosta do Guilherme Silva também, que tá querendo o Guilherme Silva também, meu amigo Wesley. É ou não é, Wesley?
1: Bom dia, bom dia, bom dia, Darlan. Queria que você mandasse uma alusão aqui pra Wesley, Francisco aqui na Fazenda Jacutinga. Todos os ouvintes aí da Oriente FM. Pediu uma música de Guilherme Silva.
0: Aê!
1: Valeu, Ney. Bom dia.
0: Obrigado, meu amigo. Foi pra você também, nosso grande amigo aí, Wesley. Obrigado, meu irmão. Cadê Ernesto, hein? Ernesto tá dando carona pra gente aí, rapaz. Tá no caminho do trabalho, menino. Madruga, hein? Quase é cedo. Pro restaurante, já tá lá, já na lida, preparando o almoço, menino. Pra ter o almoço na hora certa, o serviço começa é cedo, né? Meu amigo Ernesto em São Paulo, também minha amiga Fafá, da Tigre, toda a equipe da Tigre. Daqui a pouco a galera tá lá já trabalhando também, pessoal. Não brinca em serviço não, hein? Meu amigo Jubileu, bom dia, Jubileu. Bom dia, Ricardão. Ai, bom dia, Ricardão. É, negócio de Ricardão, hein? Ai, Ricardão. Fala aí, gente boa.
2: Bom dia, vamos que vamos. Ótima quarta-feira a todos. Passo por cá para desejar uma quarta-feira abençoada. Alô, meus amigos, abençoe a todos. Se for possível, manda o Amado Batista aí, secretária. Um falou, um abraço.
0: Valeu, Ricardo! Bora lá! 6:20

0: resolve os problemas aí. Tu faz as cachorradas, mas que é que logo tu resolve que negócio? É. Aí, mãe.
1: Bom dia! 6h27, 6h27.
0: Bom, teve ainda o Eduardo Batista e a música do Guilherme Silva, Barquinha de Ouro, menino. É que os áudios vão chegando e a gente vai chegando no áudio, demora um pouquinho, tem horas. Inclusive, também, quem coincidentemente tinha pedido Barquinha de Ouro foi minha amiga Rosária. Foi ou não foi, Rosária?
2: Bom dia, Darlan. E aí, tudo bem? Aqui é a Rosália aqui de Medina. Gostaria de oferecer uma música, Guilherme Silva, Barquinha de Ouro, para minha filha Maria Aparecida Morragudo, Maria Vitória, Maria Clara, Carla Cauane, Clebson, Iris na Pedra Lavada, Compadre Preto, Pietro, Geija, toda a galera querida Fedima, principalmente para você, Darlan.
0: Obrigado, minha amiga Rosália. Pois é, então Guilherme Silva ficou pra ela também. Teve Soró e Robério, seus teclados, Nayara. E eu volto já, segura aí.

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2: 6:28.
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1: Paulo Galego, fala aí, gente boa!
2: Meu amigo Darlan, bom dia. Pra todos ouvindo da Oriente FM aí, a galera que levanta cedo, mandar um alô aí pra todos os ouvintes aí, Darlan, manda um alô aí pra Anel, Creonice, tomei um café mais vezes lá na Araçagi ontem,
1: pra Nicinha,
2: manda um alô aí pra Pavana, manda um alô aí também pra Bidu, a galera aí do Araçagi. Manda um alô pro seu Geraldo também, que não deu pra ir tomar um café mais ele lá ontem.
1: Seu Geraldo.
2: E fui aí em Pedra Azul ontem aí, mas não deu pra tomar um café mais vocês aí na rádio não, porque eu tava meio na correria aí. Mas na próxima a gente vai aí bater uma prosa, Darlan, beleza? Manda um alô aqui pro meu amigo Dimar e Rosa aqui no Castelo, a galera do Castelo aqui. Fica com Deus e manda aí a música do meu amigo Relento do Forró.
1: Amém, meu amigo. Fica com Deus também. Acabou de mandar a música pro nosso amigo, o nosso grande amigo do Castelo, rapaz. O Paulo Galego. Deus abençoe, Paulo Galego. Gente boa, né? Gente boa, Paulo Galego. É gente finíssima. Gente de primeira qualidade. Mas agora tem a música da minha amiga Manu, porque senão ela fica falando mal de lá, minha orelha começa a queimar aqui, hein? Vai falar assim, vai pedir essa música. Tem tempo, não chegou a música. Chegou agora, Manu, ó. Solta o volume aí do som, menino! 6h33, esse amor que me mata, Cristian Ralph na Oriente.

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1: Esse aqui é o Amanhecer Sertanejo mais diferente do Brasil, porque tem tudo, tem piseiro, tem forró, é uma bagaceira do Brasil. Eita, coisa boa.
2: Bom dia!
1: 20 para 7, reta final dessa Amanhecer Sertanejo. Quem tá com a gente aí, deixa eu conferir. Opa, bom dia!
3: Bom dia, Marinho.
1: Ah, para aí que eu esqueci, ó, pra você ver, ó. O áudio tudo desregulado. Eu tô fazendo lambança do lado aqui hoje, hein? Bom dia, gente boa!
3: Bom dia, meu amigo Dalã. Tudo bem com vocês aí? Tudo na paz? Aqui é Pim da Pingueira, do sítio pro nosso.
1: Pim!
3: Queria que você me desse um alô aí pro seu Aurelio que tá Pingueira.
1: Pronto.
3: Hamilton, Tina e Marco na Fazenda Taparica, Pedro da Fazenda Barbosa. E pra todos aqui da Pingueira, pra Lauzinho da Pingueira. Manda uma música aí, Relento do Forró aí, pra eles aí. Bem, valeu, amigo, um abraço.
1: Pronto, então tá tocando Relento do Forró agora, a pedido de Pim. Também a pedido do nosso amigo Paulo Galego do Castelo. Me deixa um abraço, deixa eu mandar um abraço aqui no Capricho, meu amigo Dr. Luiz Viana. Bom dia, Dr. Luiz.
2: Bom
1: dia também, João Germano, Osório, os meninos que estão aí a caminho do trabalho, a caminho do grafite. Deus acompanhe todos vocês, um bom serviço, uma boa viagem aí. Vão na paz, gente. Obrigado pela companhia. Olá, doutor Luiz, tá aqui em breve, hein? Tá aqui em breve falando do tabagismo. É, os riscos aí do cigarro à saúde dos fumantes e aqueles também que vivem no ambiente de quem fuma, né? Que também tem muito perigo aí, muito risco. Aí saber em breve sobre isso. Dá pra tocar música agora? Então chama aí, galera do forró, vai!

Muito bem, bora, 6h44, abraçando nossos amigos aqui de Tabira, Raquel e família, obrigado, galera da Ponte de Sapucaia, Eunice, aquele abraço pra você, Eunice, Vanderlei, e os amigos aqui de Conceição do Mato Dentro, Joana Dark, os amigos do Mar Vermelho, obrigado também toda a galera de Santa Bárbara, Maria do Carmo e família, um abraço pra todos vocês, galera da Pedreira, Itabira, Adnilson e a galera de João Malevade, Érica, turminha da Pedreira, também de Itabira, muito obrigado pela companhia. Agora é aquela hora da pausa, você da região central de Minas Gerais, você do Centro-Oeste, vai ficar com aquela sequência de música maravilhosa para descansar do locutor um pouco, aí já após o Café Express, nós temos um novo encontro, confirmado? Aquela pausa de uns 20 minutos e aí a gente volta em instantes.

0: bem, senhoras e senhores, e para vocês aqui do nosso Nordeste, Norte Minas, Sudoeste da Bahia, a pausa é para o mestre Manuel Diogun e sua vida e seus caminhos, em seguida, Café Express, e também instantes, a gente retorna com a segunda parte do nosso Amanhecer Sertanejo. Abraçando também aqui meu amigo Tô e toda a galera na companhia. Negão mandou um áudio aqui, vou estar atendendo na segunda parte também, Negão, deixa comigo, meu querido. Vamos lá, daqui a pouco a gente se encontra novamente, vai.
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0: 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Oriente, 6h46.
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10: Em nome do Mestre Manuel, estou chegando com mais uma cartinha da cidade de Bolívia, no estado de Minas Gerais. A consulente que nos escreve é a Alessandra Ferreira. Ela conta que conseguiu um emprego graças à intercessão do Mestre Manuel. Na sua cartinha, ela conta: eu estava desempregada e preocupada com o meu futuro. Foi então que procurei o Mestre Manuel e ele me disse que em uma semana eu estaria trabalhando novamente. Realmente foi o que aconteceu. Hoje estou trabalhando com carteira assinada, graças à intercessão do Mestre Manuel. Obrigada, Mestre.
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1: Estou chegando no programa Sua Vida e Seus Caminhos para ler a cartinha que vem lá do estado de Goiás, da cidade de Dois Irmãos. Quem nos escreve hoje se identifica pelas iniciais P dos SF. Na sua carta, ela conta: eu comecei a desmaiar aos 15 anos, caía muito. Em um dos tombos, machuquei a cabeça, levei 5 pontos. Quebrei o braço e machuquei a perna. Eu não sabia o que fazer. Até que uma amiga me falou que eu deveria procurar o mestre Manuel, que eu ficaria curada. Há um mês fui ao médico e ele disse que eu estava bem e que não precisava mais voltar. Foi uma das graças que recebi na minha vida por intercessão do mestre Manuel. Todos os dias eu continuo fazendo as orações que o mestre me ensinou, pois sei que se hoje estou curada, foi graças à intercessão do mestre Manuel.

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2: Como é o nome do senhor?
3: Rosalino Pereira do Santo.
2: Qual foi a benção que o senhor recebeu aqui na casa através dos trabalhos espirituais de luz?
3: Recebi uma benção que eu estava com a tudo fechado, a dor na perna, não aguentava trabalhar e estou sadio.
2: Está curado hoje, né? O senhor veio agradecer, senhor?
3: Eu vim agradecer.
2: Está muito feliz.
3: Estou muito feliz.
2: O senhor já tinha andado em outros lugares?
3: Ainda não. A primeira vez que vim foi aqui.
2: Foi aqui, né? E foi aqui mesmo que o senhor encontrou
3: o resultado.
2: Teve o resultado, né?
3: Foi. Teve o resultado.
2: Está feliz, senhor?
3: Estou feliz.
2: Está muito feliz, né?
3: Feliz.
2: Aquelas dores desapareceu.
3: Desapareceu tudo. A sonharia, sonhar, ouviu a voz me chamando, também desapareceu.
2: Desapareceu. É porque tinha encosto, né? Tinha uns encostos. Conseguimos, graças a Deus, retirar, afastar esses espíritos obsessores. E hoje o senhor está libertado.
3: Graças a Deus, estou libertado.
2: O senhor mora em Formosa.
3: Moro em Formosa, Goiás.
2: Qual o seu nome?
3: Rosalino Pereira dos Santos.
2: É o Rosalino Pereira dos Santos,
3: é,
2: né?
3: É.
4: Prezados amigos consulentes de fé, agradeço a você, ouvinte, mas vamos finalizando o nosso programa de hoje. Fique todos em paz, grande abraço em todos vocês e que o Pai Ogum abençoe o seu dia.
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1: 7:09.
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0: Quarta-feira, 22 de julho, começando o Café Express. Obrigada pela companhia. Eu sou Vitória Vieira.
1: Eu sou Evandro e estas são as manchetes de agora.
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0: Com novas regras do Banco Central, registros de fraudes financeiras crescem 10%.
1: Governo Trump utiliza desmatamento para impor taxas ao Brasil.
0: Governo abre crédito de 9 bilhões para máquinas agrícolas.
1: Itaú BBA vê construtora barata e com potencial de alta superior a 70%.
0: Plano e plano. Os sinais da prévia do segundo trimestre, segundo analistas. Nos primeiros seis meses desse ano, o Brasil registrou mais de 9 milhões de indícios de fraudes financeiras, um aumento de 10% em relação ao segundo trimestre do ano passado. Segundo a COD, esse crescimento está relacionado ao fortalecimento dos mecanismos de detecção após a Resolução 501 do Banco Central, que ampliou o compartilhamento de informações entre instituições financeiras.
1: Especialistas contestam a justificativa dos Estados Unidos de relacionar o tarifaço de 25% aos produtos brasileiros ao desmatamento. Segundo Márcio Astrini, do Observatório do Clima, a medida tem motivação política e comercial, já que o governo norte-americano não prioriza políticas ambientais e utiliza o tema apenas como pretexto para impor barreiras tarifárias. Ele destacou ainda que ações do IBAMA, apoiadas pelo Fundo Amazônia, fortaleceram a fiscalização e contribuíram para a redução do desmatamento. Dados do MAP Biomas mostram que, em 2025, a área desmatada caiu para menos de 1 milhão de hectares, representando redução de 20,6% em relação ao ano anterior.
0: Uma medida provisória publicada pelo governo abriu crédito extraordinário de 9 bilhões para o Fundo Nacional de Desenvolvimento Científico e Tecnológico. Os recursos foram incluídos no Plano Safra e serão repassados aos bancos pela FINEP por meio do programa Move Agricultura, mas ainda aguardam regulamentação e não estão disponíveis para empréstimos. O governo justificou a medida pela necessidade de ampliar o acesso ao crédito rural e incentivar a inovação no campo.
1: No Café Express, você por dentro das principais informações do mercado financeiro.
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1: Itaú BBA elevou o preço-alvo para as ações da Moura do BEX, MDNE3, de R$ 43 para R$ 44,00, o que representa um potencial de valorização de 74% em relação aos níveis atuais. Em um relatório divulgado, o banco também reforçou a recomendação Old Perform para papéis e elevou as projeções de lucro para a incorporadora, argumentando que a companhia negocia com um desconto significativo frente ao potencial de crescimento. O Itaú BBA revisou seu modelo para incorporar o resultado acima do esperado da Moura do BEX no primeiro trimestre e o desempenho mais forte das vendas no segundo trimestre.
0: Negociadas fora do índice Ibovespa, as ações da Plano e Plano operam em queda dias após a construtora divulgar a prévia operacional do segundo trimestre. Entre analistas, a avaliação é de que os números vieram modestos. Entre abril e junho, a construtora reportou lançamentos de 781 milhões, queda de 34% no comparativo anual. Segundo a prévia operacional, o preço médio dos lançamentos foi de R$ 263 mil, um recuo de 48% em relação ao registrado no mesmo intervalo de 2025.
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1: Outras notícias daqui a pouco no Café Express.
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1: 7:19.
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2: Ei, beleza. Lembrando, gente, as participações áudios de até 40 segundos pra gente ficar mais fácil pra atender. Quando o áudio é maior, a gente demora mais tempo, porque senão a gente vai agarrar aqui. Fechou? Beleza? Deixa eu mandar os áudios de 30 até 40 segundos pra gente conseguir mandar seu alô no capricho. 7h22, bom dia, meus amigos. Devagar, devagarinho, estamos chegando com a segunda parte do Bom Dia. Não, do Bom Dia Oriente, não, Bom Dia Oriente é daqui a pouco, com meu amigo de cabeça, Marcos Rocha. Segunda parte do Amanhecer Sertanejo. Bom, deixa eu abraçar minha amiga Nilde em Divisa Alegre, toda a família com a gente. Meu amigo Tô, que tá aí preparando para ir pro trabalho. Bom dia, Tô. Alô, minha amiga Neuza, galera de Morro do Pilar. Obrigado, querida Neuza. Minha amiga Edmar, em Ferros. Ah, Amado Batista tá chegando já para você, viu, Edmar? Obrigado pela companhia. Bora, devagar, devagarinho, com Zé Neto e Cristiano e a Mulher Maravilha. 7h23.

0: família! Galera de ferro! Golpe fatal!
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0: Ô, musicão, hein? Que isso, Amado Batista? Aí não, hein? Aí vocês arriam o coração do locutor aqui. Que isso? Não aguenta essas emoções à altura do campeonato, não, ué? Ô, programador, manda a música pra cima aí, que senão... Eu, cachonado, menino, você é doido. Ah, menino. Quem? Tairone? Mentira. É verdade. Ah, meu Deus do céu, você vê, rapaz.
2: Da casa.
0: Ai, coração. Arria. 7:21.
3: Essa é a paixão da gente.
0: Vai. Essa machuca.

0: Chapeludo, daqui a pouco mais música pra galera, já. Dona Carminha, bom dia, minha amiga.
1: Bom dia, amigão. Ótima quarta-feira pra vocês. Meu abraço e fica com Deus.
0: Amém, meu amigo. Uma ótima quarta-feira também, Dona Carminha. Um abraço, fique com Deus. Jesus abençoe toda a família, tá bom? Dorinha e família, obrigado pela companhia, querida Dorinha. Um forte abraço pra vocês. Nossa amiga Eliette conosco também, galera de Cachoeira. Obrigado, Eliette. Ricardo, os amigos do Morro Redondo. Já mais participações e mais sucesso. Segura aí.

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1: 7:36.
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1: Ô, negão, fala comigo, meu querido.
2: Bom dia, meu amigo. Deus abençoe seu dia aí. Passando aqui para desejar uma excelente quarta-feira para todos.
1: Obrigado.
2: Tá na escuta da rádio Oriente FM, sucesso o tempo todo. Vou mandar uma alusão para o Galego do Cariri, Galego da Motosserra.
1: Ó.
2: Meu amigo, Deus abençoe o dia dele e da família dele, todo mundo. Falando, jovem, mandar também um alô para Matheus de Itaporanga, Negão, Raimundo, Lucas, a cabeceira dos padres, todo mundo que tá na escuta, Oriente FM. Oriente FM, sucesso o tempo todo.
1: Valeu,
2: Negão. Um abraço pra minha família, todos que tá na escuta aí. Uma excelente quarta-feira pra todos.
1: Valeu, Negão. Deus abençoe você, meu querido, toda a família. Todos na companhia, viu? Vamos tocar um sucesso pra galera aí. Cadê a música da Dona Antônia, hein? A Dona Antônia pediu aí. Deixa eu ouvir Dona Antônia. Ô, Dona Antônia, bom dia, minha querida. Fala comigo.
3: Bom dia, Darlan. Tudo bem com você,
1: tudo
3: com a sua
1: bem,
3: família, Darlan?
1: Amiga, um ótimo
3: Darlan,
1: dia.
3: Darlan, eu quero ouvir. Hã? Aquela música antiga que São Paulo é longe.
1: Sei.
3: É, essa música eu quero oferecer para Eda, Edna e Bião e família. Oferecer também para Peu e família. Oferecer para Rena lá na Divisa Alegre e família. Oferecer para Silva. Oferecer para Imara, para Marita e família. Oferecer para Maria de Lourdes e com Majula. Oferecer também para Maria Lacerda, minha grande amiga que mora aí em Pedra Azul. Oferecer também para todas as pessoas que gostaram da música.
4: Bom dia!
1: Obrigado, Dona Antônia, todos aí que gostam da música. Eu sei qual que é a música. É essa aqui, ó.
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1: Sandro Matos, São Paulo é longe.
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0: senhoras e senhores, agora 10 para as 8. Coquinha, fala comigo, menina.
1: Bom dia, Darlan. Vamos, vamos, menina. Deus abençoe aí sua quarta-feira.
0: Amém.
1: Sua, sua esposa, dona Sônia, seu Zé K, Daphne e Didier Cabelo. Mandar uma música bem bonita de Eduardo Costa para nós aí.
0: Tá bom.
1: Eu ofereço para todos vocês, minha irmã Branca e todos os ouvintes da Rádio Oriente. Rádio Oriente, sucesso o tempo todo.
0: Sucesso o tempo todo, obrigado, Coquinha. Bom dia, menina. Alô, Júnior.
2: Bom dia, Darlá. Aqui é junto, parecendo, né? Amor, menina apaixonada aí pra nós. Conhecido o Zé Carlos Miquel. Tá na escuta aí, ó.
0: Valeu, Júnior. Obrigado, meu querido. Silvânia. Silvânia de Matita. Antônio Dias.
3: Bom dia, Darlan. Tudo bem com você?
0: Tudo
3: eu,
0: bem.
3: Silvânia de Matita, gostaria de pedir a você para tocar a música do Leonardo. Liga lá em casa. E ofereço para toda a galera que tá ligadinha na Oriente FM. Oriente FM, sucesso.
0: Já vai preparando o Leonardo da nossa amiga Silvana. Vai preparando também Eduardo Costa da nossa amiga Coquinha. Alô, Eliette! Bom dia! Bora, Júnior! Ô, Júnior!

senhoras e senhores, é isso aí. Muito bem, pra gente fechar com Leonardo, liga lá em casa. Muito bem, a gente pede desculpa aí os nossos amigos da região central. Tivemos uns problemas técnicos e aí tiveram algumas espécies de apagões, não é isso? Mas a equipe técnica já está solucionando também para que não se repita, tá bom? Dona Maria do São Pedro, obrigado pelo carinho, pela companhia. Deus abençoe a senhora, estamos juntos aqui. Obrigado, Silvana, obrigado, querida. Os amigos de Matita, eu que agradeço. Neuza também com a gente aqui, muito obrigado, querida. E todos os amigos e nossa companhia. Na sequência, tem o Bom Dia Oriente com Marcos Rocha, DJ Cabeça. Mas antes, as informações com o Café Express. A gente se fala amanhã, se Deus quiser, no mesmo horário, às 5 da manhã. Vamos lá, se cuidem!

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1: Oriente 8 e 3.
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0: Saia daí, daqui a pouco, mais músicas. 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
2: Olá, este é o Café Express, eu sou o Evandro.
3: E eu sou Vitória Vieira. Vamos às manchetes?
2: O governo demora a liberar recursos com juros mais baixos para plantio da safra.
3: Indústria espera reação nas vendas de insumos para a soja.
2: Brasil envia 690 mil doses de vacinas em ajuda à Venezuela.
3: Fluxo estrangeiro melhora em julho. Dois fatores podem explicar o movimento, segundo a XP.
2: Elbor sobe após prévia do segundo trimestre de 2026. Três semanas após o lançamento do Plano Safra, a falta de uma portaria do Ministério da Fazenda impede a liberação de 141,4 bilhões de reais em financiamentos agrícolas, com juros subsidiados pelo Tesouro Nacional. Outros 10 bilhões destinados ao financiamento de máquinas e equipamentos também aguardam regulamentação. Enquanto isso, produtores têm acesso apenas a linhas sem equalização de juros. A demora preocupa o setor rural, que teme aumento nos custos de produção, dificuldades na compra de insumos e atrasos para a safra de verão.
3: Apesar das incertezas causadas pelo aumento dos custos e pela redução das margens de produtores de soja, empresas de insumos agrícolas esperam crescimento da demanda com a aproximação do plantio da safra 26-27. Representantes de uma das empresas afirmam que, mesmo em um cenário desafiador, os agricultores demonstram resiliência e continuam ampliando áreas cultivadas. As compras de insumos, especialmente sementes, estão sendo adiadas pelos produtores, que preferem negociar mais perto do período de plantio. Ainda assim, a empresa considera positiva a procura registrada até o momento e acredita em recuperação do setor.
2: O Brasil enviou mais 4,5 toneladas de vacinas à Venezuela como parte da ajuda humanitária após os terremotos ocorridos no fim de junho. A doação inclui 690 mil doses das vacinas BCG, tríplice viral e pentavalente transportadas pela Força Aérea Brasileira. Além disso, o governo brasileiro já destinou cerca de 16,5 toneladas de medicamentos, materiais hospitalares e insumos essenciais. Os desastres deixaram 4.829 pessoas mortas, mais de 16 mil feridos e quase 18 mil desabrigados. Outros países, como Estados Unidos, China, México e Reino Unido, também prestaram apoio com equipes, remédios, alimentos e equipamentos.
3: Vamos com as notícias do mercado financeiro.
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3: Após dois meses de fortes retiradas de recursos, o fluxo de investidores estrangeiros para a Bolsa Brasileira começou a dar sinais de recuperação em julho. A melhora acontece em meio a uma inflação mais benigna no Brasil e a um aumento das dúvidas em torno da tese de inteligência artificial. Nos primeiros dias de julho, os investidores estrangeiros acumularam entrada líquida de 1,1 bilhão no mercado à vista e 800 milhões em contratos futuros. Para XP Investimentos, o movimento interrompe a sequência de saídas observadas desde meados de abril.
2: Negociadas fora do índice Ibovespa, as ações da Helbor HBOR3 operam em alta após a divulgação da prévia operacional do segundo trimestre deste ano. Entre abril e junho, não realizou lançamentos e registrou 211 milhões de reais em vendas brutas proporcionais, queda de 23,9% em relação ao mesmo período do ano passado. Os cancelamentos, que são os distratos, somaram 66 milhões de reais, sendo 72,3% referentes à participação da incorporadora, uma redução de 49% na mesma base de comparação.
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3: Esse é o Café Express, é só um golinho de café e a gente volta.
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1: Oriente 8 e 11.
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8: A Oriente FM informa a hora certa.
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1: Oriente, agora 8h14. Oriente, agora 8h14.

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1: Vamos lá, nesta manhã maravilhosa de quarta-feira, 22 de julho, começando mais uma edição do Bom Dia Oriente, com as graças do nosso poderoso e bom Deus. Vamos juntos por aqui, você ligado comigo, em qualquer parte da cidade, onde quer que você esteja, em casa, no carro, no trabalho, tá ligado no Oriente, tá bom demais. É um prazer ter você com a gente aqui na programação e vai ser um prazer também atender a sua participação aqui no programa, tá? Já tem o seu alô. Gente, nosso Instagram é o @RedeOrienteFM. Siga lá. E você quer ouvir nossa programação na sua Alexa, pode ficar à vontade, viu? Vamos juntos! 8h15, começando com as previsões astrológicas.
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3: Muito bem, seguimos por aqui nesta quarta-feira maravilhosa. Agradecemos mais uma vez o seu carinho e a sua audiência. Agora é hora de horóscopo aqui na nossa programação. Alô, você de Áries. Alô, você de Touro. Alô, você de Gêmeos.
2: Áries, de 21 do 3 a 20 do 4.
4: Oi, Áries, ótima quarta-feira pra você, bom meio de semana. A presença aí de uma injustiça que afetou a sua família está sendo finalmente reparada. Essa situação pode ter relação com um imóvel ou propriedade e o seu impacto se estendeu até a sua prosperidade. O universo agora te oferece a oportunidade de reconstruir um novo cenário familiar que também ativa o crescimento financeiro. Use e abuse da sua cor da sorte, que é azul. O número da sorte hoje é o 39.
2: Touro, de 21 do 4 a 20 do 5.
3: Olá, você de Touro, a espiritualidade está desempenhando um papel crucial em abrir novos caminhos para você. Uma nova maneira de pensar está emergindo, proporcionando a oportunidade de adotar uma nova conduta em relação às situações da vida. Durante o período que se estende até o final do ano, as suas relações com parentes e pessoas próximas passarão por ajustes e transformações. Azul é a cor para hoje, 14.

0: oportunidade para você, trazendo oportunidades financeiras que estão alinhadas com a sua verdadeira vocação. É importante que você continue a trabalhar no seu desenvolvimento espiritual, porque isso é intrinsecamente ligado aí ao seu autoconhecimento. Hoje sua cor é o lilás, 35 é o seu número da sorte.
1: Já já, para você de Câncer, Leão e Virgem.
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0: Zé Neto e Cristiano, notificação preferida. Ainda por aqui, Panda e Gustavo Lima, 8h24. Mais horóscopo.
1: 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Câncer, de 22 do 6 a 22 do 7.
2: Alô, canceriano, canceriana. Ótima quarta-feira para vocês. Você está vivenciando um crescimento significativo devido à realização de um projeto importante. Os resultados que você está obtendo são frutos de um processo profundo de superação de crenças limitantes que antes estavam bloqueando o seu desenvolvimento. Agora, o momento de avançar e seguir o seu propósito de vida e de confiança. Preto é a cor para hoje, 40 é o número.
1: Leão, de 23 do 7 a 22 do 8.
3: Oi, oi, oi, Leão, Leonino, Leonina. A sua jornada espiritual está desempenhando um papel importantíssimo em te ajudar a superar o medo que tem estado presente na sua vida devido a questões kármicas. Esse é o momento de enfrentar esse grande desafio que tem impactado o seu psicológico. Ao se esforçar para superá-lo, você está dando um passo significativo em direção ao seu crescimento pessoal e também espiritual. Hoje sua cor é verde claro, 61 é o número da sorte.
1: Virgem, de 23 do 8 a 22 do 9.
2: Virgem, uma grande bênção do universo está chegando até você, permitindo que você desperte a sua verdadeira natureza por meio de um grupo de pessoas ou um projeto pessoal. Essa experiência é destinada a trazer uma nova filosofia de vida, abrindo caminho para a quebra de crenças que antes limitavam seu progresso. Fique atento, pois um novo grupo de amigos e conexões está sendo colocado em seu caminho através da espiritualidade, proporcionando uma oportunidade única de crescimento e de expansão. A cor para hoje é amarelo, número da sorte 51.
3: Daqui a pouquinho, Libra, Escorpião e Sagitário.
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1: Santana, Clone, ainda por aqui na Fez Zé Vaqueiro. Aproveita que eu tô obrigado, só sucesso, fechando nossa primeira sequência, o Bom Dia Oriente desta quarta-feira. Já já mais música, agora mais horóscopo.
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3: Vamos agora às previsões para você que é do signo de Libra, de Escorpião, de Sagitário. Começando por você, Libriano, Libriana, boa quarta-feira. Olha, uma bênção significativa, trazida pela espiritualidade, está destinada a reparar injustiças que podem ter afetado negativamente a sua carreira profissional, a sua imagem e até mesmo as suas metas. É fundamental que você esteja aberto, aberta e consciente desse processo, pois ele tem o potencial de abrir novos horizontes na sua vida de uma maneira esplendorosa. Hoje sua cor é amarelo, 19 é o seu número.
2: Escorpião, de 23 do 10 a 22 do 11.
4: Alô, você de Escorpião, a espiritualidade está proporcionando abertura de caminhos que lhe permitirão desenvolver a sua fé e também fortalecer crenças que são positivas, que aliás contribuirão para o seu progresso. Essa vivência também pode resultar na oportunidade de morar em outra cidade ou país. O seu maior triunfo, ele reside no conhecimento que adquire e também na conexão com uma pessoa que trará novidades significativas para sua vida daqui para frente. Então esteja sempre aberto, né, para poder explorar essas possibilidades e confie no processo de transformação que está acontecendo em sua jornada. Vermelho é a cor para hoje, o número da sorte é o número 21.
2: Sagitário, de 23 do 11 a 21 do 12.
3: Oi, oi, oi, Sagitário. O seu processo, ele envolve o desapego de comportamentos e experiências antigas que vinham prejudicando o seu crescimento pessoal. Nesse contexto, é importante compreender que às vezes perder é, na verdade, ganhar. Aquilo que você possa ter percebido como perdas será reconstruído numa fundação mais sólida, impulsionado aí por um novo estado de consciência de que você está desenvolvendo. Esteja aberto para abraçar essa transformação e confie que as mudanças que ocorrem agora estão contribuindo para o seu desenvolvimento futuro. Seu número hoje é o 27, cor da sorte branco.
4: Já já para você de Capricórnio, Aquário e Peixes.
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1: Oriente 8h33.
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0: 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Capricórnio, de 22 do 12 a 20 do 1.
1: Alô, Capricórnio. Boa quarta-feira, bom meio de semana para você. Você sabe que a espiritualidade está desempenhando um papel significativo na superação de desafios dentro do seu relacionamento, né? E isso pode envolver a reconstrução e também fortalecer a sua relação atual ou até mesmo a entrada de uma nova pessoa que traz mudanças positivas para você. Seja receptivo ao amor e ao cuidado, mas também busque cultivar sua autoestima e o seu bem-estar. Hoje a cor é amarelo, o número da sorte é 45.
0: Aquário, de 21 do 1 a 18 do 2.
2: Oi, para você que é de aquário, boa quarta. Olha, a espiritualidade, ela trará uma bênção significativa para sua vida profissional. Essa bênção pode se manifestar como oportunidade de crescimento, reconhecimento ou até mesmo a cura de questões de saúde para alguns aquarianos. Então esteja aberto, aberta, receptivo também a receber esse presente da espiritualidade e sinta gratidão por isso, né? À medida que o ano avança, sua rotina passará por mudanças importantes e necessárias, contribuindo para o seu desenvolvimento pessoal e também profissional. Hoje a sua cor da sorte é cinza, o seu número é o 32.
0: Peixes, de 19 do 2 a 20 do 3.
1: Alô, você de peixes. A espiritualidade trará bênçãos bastante significativas para a área do amor em sua vida no dia de hoje. Você está no caminho para experimentar um amor profundo e recíproco, onde você e a pessoa amada se amam incondicionalmente. Essa experiência de amor também pode ser vivenciada através da conexão com seus filhos e ao explorar talentos e habilidades que estão esperando para serem desenvolvidos. Esteja aberto e também receptivo a esse fluxo de amor e aproveite as oportunidades que surgirem. Atenção, a cor para hoje é bege, número da sorte é o número 50.
2: E assim a gente finaliza as previsões para esse meio de semana, amanhã tem muito mais, hein?
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3: Muito bem, Nauriente, agora 20 faltando para as 9. Excelente quarta-feira para você. Tem alô, tem abraço para os amigos participando com a gente no Bom Dia Oriente. Tem aniversariante hoje, completando aí mais um ano de vida. Vamos atender a participação da amiga Iris da Pedra Lavrada, parabenizando o filho Pietro, hoje completando mais um ano de vida. Parabéns, parabéns, Pietro! Muitas felicidades, receba um abraço, um carinho especial da sua mãe Iris, do seu pai Adilei, toda a família, parabenizando você pela passagem do seu aniversário. Ela manda também aí o alô pro filho Gabriel, tá aí na sintonia, para os sobrinhos Jaine, João Vitor, todos aí na fazenda, Pescoço dos Patos, tá aí na sintonia. Obrigado, Iris, pela participação. Bom dia para vocês.

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0: Carlos e Jardim separados. Bom dia, muito mais música, excelente quarta-feira pra você.
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0: Tem mais aluno, bom dia, Oriente. Os amigos na sintonia, vou falar agora com minha amiga Silvia Tranquilidade, os amigos Araçagi, aí na audiência com a gente. Oi, Silvia.
2: Bom dia, Marcos. Eu estou passando pra te dar um bom dia, meu amigo.
0: Bom dia.
2: Uma boa quarta-feira abençoada por Deus pra você e um bom trabalho. Se você puder, Marcos, eu tô aqui na escuta do alô. Eu peço e você manda, né?
0: Isso.
2: Principalmente que é pra você, né, Marcos? Pra Darlan, todos de Pedra Azul. Principalmente pra Laís, da farmácia, que é meu primo. Pra Pular Amigão. Pra Lene, a família no Bidon. Dona Ana Maria do Tombo. Seu Rico da Pingueira. Silvana Ventura. Marilene Vilera, de Cachoeira de Pajeú. Pai Mara e Rita e Antônia e Nana, da Araçagi de Cima, e todos daqui da Araçagi de Baixo, é a Nacional da Grafite, que vai encerrar o turno à tarde. Eu estou passando para dar eles um bom dia, uma boa quarta-feira abençoada por Deus para todos da Nacional da Grafite e um bom trabalho. E para todos da Nacional da Grafite que estiver escutando a Rádio Oriente FM. Se você puder, meu amigo, eu estou aqui na escuta do alô. Eu peço e você manda. Manda aí uma musgona aí de Amado Batista, fazendo este favor, Marco, para todos que estiver na escuta.
0: Aê, Silvia! Obrigado pela participação. Bom dia para você. Quem tá com a gente também participando? Nossa amiga Nice, os amigos na Fazenda Jacutinga, Medina, toda a região aí na sintonia. Forte abraço com a gente também, participando aqui no programa. A Leandra, no sítio Bom Coração, mandando aquele alusão especial aí para os seus pais, o Lerino, também a Santa, toda a família, as mães. Lene Elia, todos aí na sintonia, obrigado pela participação. Alô, Lenilda, também com a gente, a Lenilda, tá aí na sintonia, mandando abração pra toda a família, obrigado pela companhia. Quem tá com a gente, o Wilson, alô Wilson, em Pedra Azul, toda a turma aí na sintonia, fala comigo, Wilson.
3: Bom dia, Marcos, manda uma música aqui no mercado pra nós, e para Tião da Mangueira, para Edivaldo na Fazenda Lagoa com a família, para Naná lá na Baixa, na Fazenda Baixa com a família, para Pretinho do Cruzeiro, para Vago do Caldicana, para Sérgio Troia, parabéns, e para todos que estiver ouvindo a Oriente. Falou, Marcos, fica com Deus, meu amigo.
0: Valeu, Wilson, todos aí no mercado, forte abraço, obrigado pela participação. Bom dia, Rosália.
4: Bom dia, Marcos, e aí, tudo bem?
0: Tudo bem.
4: Rosália aqui de Medina. Ô, Marcos, gostaria de oferecer uma música a Pietro, que está fazendo hoje, Pietro da Pedra Lavada. Eu desejo ele muitos anos de vida e muita felicidade, que eu amo ele muito. Passa uma música aí, Marco. Uma Batista, Carta Sobre a Mesa.
0: Obrigado, Rosália. Todos de Medina, toda a região aí na sintonia. Bom dia. Na Oriente, 8 faltando para as 9.

0: Wesley Safadão e Natanzinho Lima na Oriente. Muita música na sua manhã de quarta-feira aqui na Oriente. Já já mais alô, mais sucesso no seu rádio.
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0: Tarifaço dos Estados Unidos entra em vigor nesta quarta-feira e preocupa empresas brasileiras. Na Oriente, um faltando para as nove. As tarifas anunciadas pelo governo dos Estados Unidos sobre produtos brasileiros passam a valer nesta quarta-feira. A medida de Washington, ainda em negociação com o governo Lula, aumenta a pressão sobre empresas nacionais. A nova rodada de sobretaxas atinge especialmente setores exportadores, que já calculam prejuízos e estudam alternativas para reduzir os efeitos da decisão americana. Representantes do setor produtivo alertam para impactos sobre empregos, investimentos e competitividade.
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0: Manhã de quarta-feira em Conceição do Mato Dentro. Temperatura aos 18 graus, umidade relativa do ar 84%.
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0: INSS, recurso liberado para ressarcir aposentados e pensionistas, não tem calendário definido. Na Oriente, agora 9 horas. Apesar da abertura de crédito extraordinário para ressarcir beneficiários prejudicados por descontos indevidos do INSS, o início dos pagamentos ainda não foi definido. A data dependerá de um calendário que será elaborado pelo Ministério da Previdência Social em conjunto com a Casa Civil. A reunião entre os órgãos ainda não tem data confirmada. O recurso foi autorizado pelo governo federal nesta terça-feira por meio do Diário Oficial da União. A qualquer momento, mais notícias aqui na Oriente.
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2: E aí, pessoal que ama uma boa história, que bom ter você aqui com a gente no seu programa Novelas. Eu sou a Andressa Pires e chegou a hora de mergulhar de cabeça nas emoções de A Nobreza do Amor. Preparem-se, porque no capítulo de hoje, o Gendal anuncia que logo logo vai se livrar da Alica para se casar oficialmente com a Binta. Que reviravolta essa, hein? Enquanto isso, a Niara confessa pra Tereza que sim, gosta do Anildo, mas o coração dela ainda não tá pronto pra se envolver romanticamente de novo, sabe como é? Ai, que dilema! E olha só, o Malungo chega em Barro Preto e reconhece o José. O que será que vem por aí com esse reencontro misterioso? A Ana Maria tá toda animada pra começar as aulas na escola, mas o Mirim já estranha a ausência do Manuel no banco. E o Tônio, coitado, percebe a tristeza do Januário ao ver o Manuel e a Ana Maria juntinhos. Ai, ai, quanto sofrimento, gente. O Viriato ainda repreende a Virgínia pela forma como ela se refere a Lúcia, ou melhor, a Alica. E pra fechar com chave de ouro, o Malungo se ajoelha diante da Alica. Daqui a pouquinho, o Novelas volta com os destaques imperdíveis da novela Coração Acelerado. Fica com a gente.
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3: Muito bem, seguimos no Oriente, agora 9:07. Vamos juntos! Abraçando os amigos na sintonia, Rosineia, os amigos em Conceição do Mato Dentro, tá na sintonia também, participando aqui no programa. Abraçando também aqui os amigos em Congonhas do Norte, também sempre na audiência. Luciene Rodrigues, toda a família, sempre aí com a gente. Bom dia! 9:08!

0: Atilão Magalhães. Bom dia pra você.
1: Olha,
0: muito mais
1: música, aí.
0: Nem abraços.
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0: Os amigos da sintonia participando com a gente. Bom dia quem tá com a gente, participando aqui no Bom Dia Oriente. Abraçando a nossa amiga Cibele, da comunidade do Indaiá. Todos aí na sintonia, obrigado pela companhia. Tem mais alô também. Quem tá com a gente também, a Eliette Família em Caixa

rádio e para todos da rádio. E que Deus abençoe a marca, que Deus te proteja, viu? Tchau, tchau. Fica

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1: Oriente 922.
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1: 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E aí, corações acelerados? Andressa Pires de volta com o Novelas. A emoção já tá no ar, então prepara o fôlego porque vamos mergulhar nos destaques do coração acelerado. No capítulo de hoje, prepare-se para fortes emoções. João Raul decide vender a casa para Eduarda, uma mudança que promete agitar tudo. Ronei chega com uma parceria bombástica do Pepe Figueiredo para Nayane e Gael. Será sucesso ou confusão? Sinara não se conforma com Nora trabalhando de graça e a discussão sobre as ervas do Caturama vai esquentar. O ciúme toma conta. Malvino tá verde com os cuidados de Esteban com o bebê. O Almir comenta com João Raul que quer morar com Irene. Romance ou drama? Leandro e Alaor apertam Xavier para revelar o mandante da morte de Soraya. Xavier já abriu o jogo para zelar sobre a pressão de Alaor. E Ronei continua sabotando João Raul. Mas tem um respiro. Agrado convida João Raul para sua casa. E para aquecer o coração, Eduarda e Leandro reúnem suas famílias. Para fechar, Alaorzinho surpreende Janete com um convite irrecusável: morar com ele. Que reviravolta, hein? Muita coisa para digerir, né? Mas não desgruda da gente. Em instantes, o Novelas retorna com os destaques da novela Quem Ama, Cuida.
0: 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Muito bem, na Oriente, agora 9h29. Muitas participações do Bom Dia Oriente. Vamos organizar aqui para atender todo mundo. A Dona Maria Ferreira, do Córrego do Lima, os amigos de Almenara, toda a região na sintonia. Bom dia! Quem está com a gente também, a amiga Adália, de Maristela, com toda a família. A Lara, em Pedra Azul, também está ouvindo a gente, parabenizando o sobrinho aniversariante de hoje. Oi, Lara, bom dia, fala comigo.
2: Bom dia, Marcos. Aqui é Lara. Gostaria de pedir um alô para o meu sobrinho Pietro, da Pedra Lavada. Meus parabéns, Pietro. Deus da vida, só você pela frente. Seja esse jovem guerreiro. Deus abençoe.
0: Parabéns, Pietro.
2: Sou tia.
0: Muitas felicidades, recebendo um abraço, um carinho especial da família pela passagem do seu aniversário. Dona Aldenia, em Pedra Azul, bom dia, obrigado pela participação. Também com a gente na sintonia, João Vitor, aí do Lajeiro Pedrez, mandando um alusão especial para a mãe Manuelina, também para o seu pai Edson, a irmã Thaís, para a dona Carminha, também a madrinha Doura, também na sintonia, obrigado pela participação. Está com a gente também a minha amiga Áurea, em Pedra Azul, ouvindo Bom Dia Oriente. Também com a gente Adão, em Águas Vermelhas. Um abraço, Adão. Tá aí sempre na audiência também. Alô, Vivaldo, bom dia.
3: Ô, Marcos. Bom dia, Marcos. Bom dia.
0: Bom dia.
3: Prazer falar com você, Marcos. É Vivaldo de Visa Alegre. Ô, Marcos. E aí, nego, velho? Como é que você tá aí? Tá tudo jóia? Aqui tá tudo beleza. Tá um pouquinho meio frio, mas dá pra levar. Entendeu? Ô, Marcos. Eu gostaria de te pedir uma música com Júlio Nascimento. Larissa, gostaria de oferecer essa música especialmente para a Dona Silva, para a Lídia Omar, para a Cristina, Silvani e para vocês aí da rádio e para todos que estiverem na escuta. Eu gostaria de oferecer essa música, Marcos. Eu estou na escuta. Ô, Marcos, um abraço, um bom dia e uma boa quarta-feira. Muito feliz para vocês todos. Deus proteja vocês, continue essas pessoas que você é.
0: Valeu, Vivaldo, os amigos em Divisa Alegre, toda a região com a gente. Alô, Jusilene, Ematita também está na sintonia. A nossa amiga também participando com a gente, Silvana. Bom dia, Silvana.
4: Bom dia, Marcos. Tudo bem com você? Eu, Silvana de Ematita, gostaria de pedir para você tocar para mim a música do Leonardo, Mano. E ofereço para toda a galera que está ligadinha no Oriente FM. 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
0: Bom dia, Silvana, na Oriente 932.

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1: Felipe Mariana Fagundes, peão todo tatuado. Ele por aqui, Diego e Vitor Hugo, beijinha cura. Já já mais música.

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1: Oriente 941.
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2: E estamos de volta com o nosso Novelas. Vamos direto para os acontecimentos da nossa querida Quem Ama Cuida. No capítulo de hoje, a Sueli abriu o coração, fazendo revelações bombásticas sobre o Ademir para a Adriana. E a Dora, gente, não quis acreditar no André sobre a traição do maridão. Que situação! Silvana, Pedro e Kleber traçavam um plano para representar o Tiago. E o apoio do Ulisses é crucial, avisou Kleber. A Pilar, atenta, ficou de olho no Yuri. O que será que ela descobriu? Mas o coração da novela disparou quando a Sueli procurou o Pedro para denunciar o Ademir e levou um susto ao saber do parentesco. Um segredo atrás do outro. Para piorar, a Sueli descobriu pela Mirtes que a Adriana se passou por Ivone para ganhar a confiança dela. Que golpe! E a Sueli não deixou barato, pressionando a Adriana por ter escondido o nome e indicado o Pedro. E a Bruna se negando a contar sobre a doença para Carmita, com o Pedro discordando. É muita reviravolta que nos deixa sem fôlego. Que capítulo, meus amores! Fiquei aqui arrepiada. E assim a gente fecha mais uma edição do Nosso Novelas. Eu sou a Andressa Pires e quero agradecer a sua companhia. Não perca nenhum detalhe. Continue acompanhando essa trama que mexe com a gente. E a gente se encontra na próxima edição do Novelas, com mais emoção, mais fofoca e muito mais paixão. Um beijo no coração.
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3: Muito bem, na Oriente, 12 faltando para as 10. Bom dia!
4: Bom dia!
3: Mais alô, mais abraços. Chegando no Bom Dia Oriente, vou falar agora com Loura, que está parabenizando o aniversariante de hoje. Oi, Loura, bom dia. Fala comigo. Bom dia.
5: Bom dia, Marcos. Aqui é Loura, na Fazenda Ponte Nova. Gostaria de pedir um alô pro meu filho Gabriel, aniversariante de hoje. Gostaria de pedir uma música com Guilherme Silva. Muito obrigado.
3: Parabéns, Gabriel. Muitas felicidades para você, recebendo um abraço, um carinho especial de toda a família pela passagem do seu aniversário. Muitas felicidades para você. Abraçando também aqui os amigos, tá com a gente, participando aqui a Iris da Fazenda Olhos d'Água, mandando alusão especial aí para todos da Fazenda Olhos d'Água, a Lagoa Velha, José dos Santos, São João, todos aí de Terra de Arroz também na sintonia. Obrigado, Iris, pela participação. Tá na sintonia aí com a gente. Abraçando também aqui os amigos, quem tá com a gente também, participando aqui no programa, os amigos de Maristela de Minas, Cachoeira de Pajeú, nossa amiga Marina tá na sintonia. Alô, Kevly, aí na Fazenda Ponte Nova, mandando alusão especial para o esposo Gabriel, que tá aniversariando hoje. Parabéns, Gabriel, muitas felicidades para você, tá? Também para o Pietro da Fazenda Pedra Lavrada, que também tá aniversariando. Muitas felicidades, receba um abraço de toda a família. Todos os amigos, parabenizando vocês pela passagem do aniversário. Os amigos aí da Ponte Nova, Fazenda Lindóia, também na audiência com a gente. Dona Ana Maria, na comunidade Tombo, tá ligadinha também. Bom dia, obrigado pela participação. Abraçando também aqui os amigos. Alô, Jorge Gonçalves, fala comigo.
6: Olá, bom dia. Eu quero mandar um alô aí pra Juliana, Tamara, Fabiana, na Fazenda Gineto. Todos os amigos lá do Souza Lima. E todos aqui da Nova Serrana, da Lagoa Dourada, meus amigos do Araçagi, Carrim e Nel, e a filha dele, Rose, e Patrícia, e todos meus amigos aqui da Gessara e da Divisa, e todos os ouvintes que estiver ouvindo a rádio, Divaldo Marritira, Hernando no Monte Verde, e todos que estiver ouvindo a rádio, você manda uma música aí para todos os ouvintes aí, e um grande abraço para todos vocês.
3: Um abraço, Jorge Gonçalves, aí da Nova Serrana. Bom dia. Alô, Roberto, bom dia.
7: Bom dia, bom dia, bom dia, Marcos. Aqui é Roberto Nascimento, diretamente aqui de Canto Salles, onde estamos aqui realizando a obra asfáltica que liga Canto Salles ao Porto de Santa Cruz. E estamos aqui ligadinho na Oriente FM. Manda aquele alôzão aí para toda a galera aqui, para nós aqui, curtindo essa programação aí federal. Valeu? Aquele abraço para você. Manda uma música aí de Cisnando Batista para gente. Se não tiver Cisnando Batista, manda aí qualquer outra aí, chonada para nós, tá bom? Aqui, estamos aqui na sentido Porto de Santa Cruz, aqui em Cândido Salles. Pessoal da Cetel Construtora. Valeu, meu irmão. Aquele abraço.
3: Valeu, Roberto. Um abraço. Toda a turma aí trabalhando e curtindo a Oriente. Bom dia. 9h51.

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0: Irã alerta que ataque dos Estados Unidos a instalações nucleares ampliaria a guerra. Na Oriente 2, faltando para as 10. O Irã alertou ontem, terça-feira, que qualquer ataque dos Estados Unidos a instalações nucleares ou outros locais sensíveis seria considerado uma ampliação da guerra na região. A ameaça iraniana ocorre após o presidente dos Estados Unidos, Donald Trump, declarar que atingiria um complexo muito em breve. A declaração foi feita em meio à crescente tensão entre os países. O complexo subterrâneo fortificado está localizado a cerca de uma milha ao sul de Natanz, no centro do Irã, e foi declarado à Agência Internacional de Energia Atômica da ONU em 2020 como uma futura instalação para a montagem das centrífugas que produzem combustível nuclear. A qualquer momento, mais notícias na Oriente.
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6: Oriente 959.
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Louvado seja nosso Senhor Jesus Cristo, para sempre seja louvado. Queridos filhos e filhas, é quarta-feira, quarta mariana. Mais do que nunca, vamos dizer, rogai por nós, Santa Mãe de Deus, para que sejamos dignos das promessas de Cristo. Gemendo e chorando neste vale de lágrimas, rogai por nós, Santa Mãe de Deus, é quarta mariana, Nossa Senhora do Carmo, a madrinha da obra evangelizar é preciso ainda no mês de julho, dedicado a Nossa Senhora do Carmo. Filhos amados, povo querido, estamos começando a experiência de Deus e nós estamos nesta novena que eu estimulo você a não quebrar. Faça essa novena seríssimo. Novena do preciosíssimo sangue de Jesus. Senhor, derramai uma gota do seu preciosíssimo sangue sobre nós. Hoje, quarta-feira, também é dia de Santa Maria Madalena, Maria de Magdala. E sobre isso nós vamos refletir. Quero saudar a todos a partir da Rádio Evangelizar, de onde tudo começa. Saúdo as rádios irmãs, cujos nomes cito neste momento. Rede Oriente FM. Quero ser curado por intercessão de Maria. Eu quero ser curado. Quero saudar a você pela TV Evangelizar. Sinal digital em todo o país, em várias cidades, canal aberto. Saúdo você que está acompanhando agora, já está lá no YouTube, Padre Manzotti Oficial, interagindo, mandando sua mensagem, acompanhando a experiência de Deus, mandando corações. Vamos lá, povo de Deus, mande corações, mande rosas à Nossa Senhora. É quarta mariana, vai lá. Quero saudar a você pelo aplicativo da Associação Evangelizar é Preciso e todas as plataformas digitais. Amado povo de Deus, vamos juntos passar esta hora abençoada. Muitos motivos para rezarmos. Então, comece como deve ser. Em nome do Pai, do Filho e do Espírito Santo. Amém. Hoje, ao celebrar Maria de Magdala, Santa Maria Madalena, o Evangelho é próprio. No primeiro dia da semana, Maria Madalena foi ao túmulo de Jesus, bem de madrugada, quando ainda estava escuro, e viu que a pedra tinha sido retirada do túmulo. Então, ela saiu correndo, foi encontrar Simão Pedro e o outro discípulo, aquele que Jesus amava, e lhes disse: tiraram o Senhor do túmulo e não sabemos onde o colocaram. Maria estava do lado de fora do túmulo, chorando. Enquanto chorava, preste atenção, inclinou-se e olhou para dentro do túmulo. Viu então dois anjos vestidos de branco, sentados onde tinha sido posto o corpo de Jesus, um à cabeceira, outro aos pés. Os anjos perguntaram: mulher, por que choras? Terceira vez que aparece este verbo. Mas agora os anjos perguntam: mulher, por que choras? Ela respondeu: levaram meu Senhor e não sei onde o colocar. Tendo dito isto, Maria voltou-se para trás e viu Jesus de pé, mas não sabia que era Jesus. Jesus perguntou-lhe: atenção, mulher, por que choras? Quarta vez. O que procuras? Pensando que era o jardineiro, Maria disse: Senhor, se foste tu que o levaste, dize-me agora onde o colocaste, eu irei buscar. Então Jesus disse: Maria. Ela voltou-se e exclamou em hebraico: Rabone,
que quer dizer mestre. Jesus disse: não me segures, ainda não subi para junto do Pai, mas vai dizer aos meus irmãos: subo para junto de vós, o vosso Pai, meu Deus e vosso Deus. Então Maria foi anunciar aos discípulos: eu vi o Senhor, e contou o que lhe tinha dito. Senhor, amado meu, esse amado de Maria de Magdala, da cidade de Magdala, por isso Maria Madalena, ela que teve 7 espíritos expulsos, teve uma vida transformada, e a partir de então, Jesus se tornou o seu amado. Ela esteve sempre perto de Jesus. A Sagrada Escritura diz que ela estava ao pé da cruz de Jesus, junto com a mãe de Jesus, Maria Nossa Senhora. E a ela foi dado o privilégio de ser a primeira de ver o ressuscitado. Mas hoje, 4 vezes no Evangelho aparece a pergunta: por que choras? Primeiro, o Evangelho diz que ela chorava. Depois os anjos perguntaram: por que choras? E hoje a pergunta é feita a você. E pelas imagens, pelo som, eu entro na sua vida e faço a pergunta dos anjos e a pergunta de Jesus: por que choras? Por que hoje você chora? Padre, eu não estou chorando. Mas por que você está triste? Por que você está acabrunhado? Por que você está depressivo? Por que você está abatido? As lágrimas, o estado de prostração, impedia Maria Madalena de reconhecer Jesus. Às vezes, e quase sempre, o desânimo, a angústia, a depressão, as lágrimas que correm em nossos olhos nos cegam. E nós vemos um horizonte muito curto, muito curto. Um horizonte que não vai além da morte, a morte biológica. Então a pergunta é: por que choras? Eu estou aqui, eu estou ressuscitado. Padre, não diga para mim, diga para Jesus. É o desemprego, porque choras? É essa doença, porque

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filhos e filhas, nós começamos com a música. Ah, eu quero ser curado por intercessão de Maria. Então, o dia todo hoje, qual a intenção que você quer colocar? E pedir Nossa Senhora, Mãezinha do Céu. Mãezinha do Céu. Peça a teu filho Jesus que derrame uma gota do seu preciosíssimo sangue sobre esta causa. Eu vou repetir de novo. Vai lá. Ei, você está nas panelas? Ei, você está mexendo com a obra aí, homem de Deus? Você está com o radinho ligado? Você está no presídio me acompanhando? Você está no hospital? Você está numa enfermaria? Você está numa fila? Onde você está dirigindo? Está no metrô? Está na roça? Então repita comigo. Nossa Senhora, Mãezinha do Céu, Mãezinha do Céu, peça a teu filho Jesus que derrame uma gota do seu preciosíssimo sangue sobre esta enfermidade, sobre esta causa, sobre esta necessidade.

fale com todo o coração. Eu acredito nisso, Senhor. Eu confio nisso, Senhor. E eu digo para você, se você quer que seu nome seja levado na missa do meio-dia hoje, eu vou presidir, 0800 410 6060. Fala com os nossos atendentes, é a melhor forma.

0: atuam na sua TV. Aí você vai me ver. Você não vai só me escutar, você vai me ver. Tem também a Rádio Itabira. Diga lá, filha.
1: Padre, eu gostaria de pedir oração pelo meu marido, o Euler Fernandes.
0: Eu não entendi o primeiro nome.
1: Euler dos Anjos Euler. Fernandes.
0: Tá.
1: Isso.
0: O que está acontecendo com ele?
1: Padre, há mais ou menos 2 semanas e meia, ele foi diagnosticado com câncer de mama em estágio 2.
0: Entendi. É um caso raro, né, para os homens, sim, mas é violento.
1: E maligno.
0: Entendi.
1: Ele tenta ser forte para tentar passar força para a gente, mas durante a madrugada eu vejo como ele fica.
0: Entendi.
1: E fico quieta no meu canto para ele ver que eu não estou nervosa.
0: Entendi.
1: Mas choro o tempo todo, padre, porque eu tenho alguns traumas. Que em 2018 uma tia minha faleceu no meu braço.
0: Entendi.
1: E em 2021 eu tive outra perda. De manhã eu perdi meu avô.
0: Meus sentimentos.
1: E à noite eu perdi a minha tia, que morreu também nos meus braços.
0: Meus sentimentos, filha.
1: E ano passado a minha sogra morreu nos meus braços.
0: Puxa.
1: E eu não consigo. Eu não aguento mais, padre, perder mais ninguém.
0: Tá. Filha, enquanto você falava que as pessoas morriam nos seus braços, partiam para o céu, eu fiquei, me veio a memória de Nossa Senhora com Jesus nos braços, seu filho morto. Então você tem uma grande missão, filha, de confortar. Mas eu entendo suas lágrimas. Porque se trata agora do seu marido, você está vendo o sofrimento dele. Você está sendo forte, é uma mulher de fé. Eu lhe digo, você é uma mulher de fé. E você disse, eu não aguento mais. Deus está do teu lado, filho. Te fortalecendo.
1: Amém.
0: Deus está te fortalecendo e nós vamos rezar agora por ele. E eu lhe digo, por mais que seja uma doença bastante rara para os homens, a medicina está muito avançada. Não se desespere.
1: Sim.
0: Não pense que já é o obituário. Não, não pense assim. Eu quero que você reze comigo agora e peça a todos os intercessores, homens, mulheres, sacerdotes, se tiver alguém me acompanhando, e sei que tem. Às vezes eu escuto padres dizendo, olha, eu acompanho e rezo. Nós vamos rezar. Inclusive, eu convido quem está me acompanhando a estender as mãos. Repita comigo, Priscila. Senhor Jesus.
1: Senhor Jesus.
0: Nas tuas santas chagas.
1: Nas tuas santas chagas.
0: Dolorosas e gloriosas.
1: Dolorosas e gloriosas.
0: Eu entrego, Senhor.
1: Eu entrego, Senhor.
0: O meu marido.
1: O meu marido.
0: Peço, Jesus.
1: Peço, Jesus.
0: Que uma gota do preciosíssimo sangue.
1: Que uma gota do preciosíssimo sangue
0: recaia sobre ele.
1: Recaia sobre ele.
0: E retire as células cancerígenas.
1: E retire as células cancerígenas.
0: Dai força emocional.
1: Dai força emocional.
0: Física.
1: Física.
0: E espiritual.
1: E espiritual.
0: Para enfrentarmos este problema.
1: Para enfrentarmos este problema.
0: E eu creio, Jesus.
1: Eu creio, Jesus.
0: Que proclamaremos a cura.
1: Que proclamaremos a cura.
0: E a vitória.
1: E a vitória.
0: Senhor Jesus, Deus de misericórdia, eu rezo pelo
1: Senhor Jesus.
0: Eu ler anjos e rezo por todos aqueles que receberam uma notícia de câncer. Senhor Jesus, eu peço nesse momento. Foi por tua vontade que a Priscila, enquanto milhares de pessoas tentavam, conseguiu a ligação. Então, Senhor Deus, nós te pedimos, hoje aparece o câncer. E Nossa Senhora, peça a Jesus que estas pessoas sejam curadas. E que essas células cancerígenas sejam destruídas. Curai, Jesus. Curai, Jesus. Curai, Jesus. Amém. Diga amém, Priscila.
1: Amém, Padre.
0: Amém. O que você ia falar, querida?
1: Eu acho que estou muito nervosa. Padre,

0: lembrei. Eu gostaria de pedir para o senhor fazer uma oração também para o meu amigo, o Ivan Santos Mota.
1: Tá.
0: Ele sofreu uma AVC no princípio do mês, 15 dias após a irmã dele falecer.
1: Meu Deus.
0: E a situação dele não está muito boa. Já colocaram ele no paliativo completo.
1: Entendi.
0: E ele precisa muito descansar, padre. Porque ele é um rapaz guerreiro, muito bom de coração. E não merece sofrer.
1: Filha, a gente julga assim. Nessas horas a gente pode pedir: Senhor, tenha misericórdia. A frase é esta: ninguém fica um minuto a mais vivo se não for a vontade de Deus.
0: Verdade, pai.
1: E ninguém vai um minuto antes se não for a vontade de Deus.
0: Verdade.
1: Então, por mais que a gente olhe, e eu tenho um cunhado meu, que Olívio, que tenho rezado muito, que também está definhando numa cama, e eu acompanho o sofrimento da minha irmã Jandira, da filha Rosângela, e todos nós. Mas o que eu tenho rezado é a misericórdia. Você entendeu, filha?
0: Entendi, padre.
1: É o que podemos e devemos pedir. Tenha misericórdia, Senhor, mas eu levarei. Hoje, se você acompanhar a missa do meio-dia, vai estar o seu nome, o nome do seu marido e o nome do Ivan. Que Deus abençoe. Eu vou para o intervalo e volto já. Volte comigo.
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0: Eu falava com a Priscila e a Priscila foi a voz de muitas pessoas que estão numa luta contra o câncer. E muitos que estão definhando num leito. Às vezes, com uma vida, como ela disse, está vegetando. E fica sempre esse apelo: Senhor, seja feita a tua vontade, assim na terra como no céu. Uma das petições do Pai Nosso. Tenha misericórdia desta pessoa, Senhor. Priscila de Itabira, Minas Gerais. Lá temos a TV Evangelizar. Priscila, sintoniza. TV Evangelizar, canal 16.1. Corneta, sacristão. Rádio Itabira FM. Célia Menezes. Zé Vacante. E filhos e filhas, você não está gostando dessa semana que eu estou explicando sobre os dons carismáticos? Eu estou falando sobre 1 Coríntios, capítulo 12. E eu já fiz a leitura de Corinto e muitas vezes passei rápido. Este ano e nesta semana, eu estou explicando sobre os dons carismáticos. Inclusive, percebi que a adesão não está lá aquela coisa não. Vamos lá. Está lá, ó, a leitura de ontem, antes de ontem. Você não gostaria de ver? Por favor, vai lá, leitura orante. Nós temos a leitura orante sobre... Ah, é que está faltando uma palavra, né? Sobre quais são os aspectos. Talvez renomeá-la, dizendo quais são os temas tratados. Hoje, nós iremos tratar a partir... da sequência. Bíblia aberta, cartilha de oração. E de novo, iremos um versículo e meio. Eu quero explicar, quero dar essa catequese. 1 Coríntios, capítulo 12, versículo 10b, 11. 10b quer dizer que é só um pedaço. 10b, 11. Até agora, e volto a dizer que você tem essas explicações, foram rápidas, é verdade? Mas você as tem no Leitura Orante, lá no YouTube Padre Manzotti, que foi a mensagem de sabedoria, a mensagem de conhecimento, depois o espírito da fé, depois o poder, o dom da cura, existe, padre, está lá. Depois, o dom de fazer milagres, o dom carismático de anunciar a mensagem de Deus. Foram seis. Agora sigamos. Continua Paulo. Ainda, outra pessoa recebe a capacidade para saber a diferença entre os dons que vêm do Espírito e os que não vêm dele. Para uma pessoa, o Espírito dá capacidade de falar em línguas estranhas. Para outros, ele dá a capacidade de interpretar o que essas línguas querem dizer. Porém, um só é o mesmo Espírito. Quem faz tudo isso? Ele dá um dom diferente para cada pessoa, conforme ele quer. Repito o texto para explicar. É o mesmo Espírito. Lembre-se daqueles pontos. Para edificação da igreja, não para usufruto próprio, para o serviço. É um dom do Espírito Santo que nós podemos pedir, devemos pedir. Ele pode nos dar esses dons carismáticos. Como eu disse, hoje, de falar em línguas estranhas, a capacidade de interpretar essas línguas, o que elas querem dizer, mas tudo é um só Espírito. Então já comece dizendo comigo: Veni Creator Spiritus, vem Espírito Santo, e dai hoje os dons carismáticos. O que é o discernimento dos espíritos? É o dom da revelação. A finalidade deste dom é ajudar a reconhecer a origem dos pensamentos, inspirações, palavras. Às vezes nós não sabemos o que é que está me inspirando. É o bem ou é o mal? Santa Teresa dizia, eu não quero ter visões, porque eu tenho dificuldade, e dizia às suas noviças, para saber se a visão era de Deus ou do diabo, porque o diabo se disfarça. Lembre-se, o diabo perdeu a santidade, mas não a inteligência angelical. Ele é astuto. É para distinguir aquilo que está agindo em nós, é de Deus ou do maligno. O dom carismático do discernimento, permitindo perceber interiormente a origem espiritual. E para que serve? Ajuda para que tomemos decisões acertadas. Esse dom do Espírito Santo permite reconhecer a vontade de Deus, orienta o exercício dos demais carismas, protege a comunidade contra os enganos e falsas inspirações. O dom carismático do discernimento fortalece a missão pastoral e a vida de oração. Como crescer neste dom? Pedindo ao Espírito Santo, cultivando na oração, na leitura da palavra de Deus, na vida sacramental, ser fiel à doutrina e fiel à igreja. Lembrando que os frutos é que iremos reconhecer a árvore. Falar em línguas, outro dom carismático, é uma inspiração do Espírito Santo que vem junto com profecia e interpretação. O que é o dom das línguas? É uma oração inspirada no Espírito Santo, que a pessoa, você já viu isso, rezar em línguas fica mais fácil. Há uma diferença, mas só para que você entenda, rezar em línguas significa você dizer palavras ou sons com mais liberdade e intimidade com Deus. Um louvor e adoração a Deus, ação de graças, é um crescimento espiritual. Inclusive foi a segunda leitura de domingo que o Espírito Santo em nós faz nos rezar com gemidos inefáveis. Isso fortalece a intimidade com o Senhor, ajuda a rezar mesmo quando não temos palavras, edifica espiritualmente quem pratica, prepara a pessoa para receber outros dons. O falar em línguas pode ser o dom menor, mas ele ajuda a preparar para receber outros dons. Nos Atos dos Apóstolos aconteceu a glossolalia, que foi os sons inspirados pelo Espírito Santo. Mas também tem pessoas que falam língua humana que o ser humano desconhece. Repito, o dom de línguas favorece a união com Deus, rompe barreiras como medo, vergonha, autossuficiência, fortalece a visão, a vida de oração, abre caminho para os carismas, contribui para a santificação da unidade e da comunidade. Eu paro por aqui e volto depois do intervalo fazendo uma oração ao Espírito Santo para que nos dê estes dons e carisma, o batismo no Espírito Santo. Voltamos já.
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4: E ainda na leitura orante, e eu convido você a rever as leituras orantes dos últimos dias. Nós falávamos sobre os dons do Espírito Santo. Então, peça agora comigo: batiza-me, Senhor, com teu Espírito. Dai-me, Senhor, o Espírito Santo de Deus. Batiza-me, Senhor. Não outro batismo, é um só batismo. Em nome do Pai, do Filho e do Espírito Santo. Mas esse batismo do Espírito Santo, Senhor, que eu peço hoje, e se for da Tua vontade, Senhor, dai-me os dons carismáticos, e que a partir deles eu possa servir melhor a igreja. Enviai o Vosso Espírito sobre mim, Senhor. Enviai o Vosso Espírito sobre mim, Senhor. Derramai Vossos dons, que eu quero servir a igreja e a comunidade, e sei que o teu Espírito é abundante em dons para tudo que você está fazendo. E reze: vem, Espírito Santo, sobre mim. Eu já estou a serviço, eu sou catequista, dai-me o teu Espírito Santo. Eu sirvo a igreja na liturgia, dai-me teu Espírito Santo. Eu sirvo na caridade, dai-me teu Espírito Santo. Eu sou de grupo de oração, dai-me teu Espírito Santo. Eu sou do grupo das capelinhas mensageiras das Santas Chagas, dai-me teu Espírito Santo. Senhor, eu sou ministro da palavra, dai-me teu Espírito Santo, Senhor, mais abundantemente. Enviai o vosso Espírito, Senhor, e tudo será criado, e renovareis a face da terra. Dai-me, Senhor, o batismo no Espírito Santo, e dai-me, segundo a vossa vontade e vosso querer, estes dons carismáticos. Eu me coloco como receptáculo, eu me coloco, Senhor, como um vaso aberto, de barro, frágil, para receber estes dons carismáticos, Senhor. Eu te peço essa graça que Paulo falou das primeiras comunidades, mas que hoje é muito presente. Vem, Espírito Santo de Deus. Amém. Amém. Esta foi a leitura orante de hoje. Escute esse testemunho.
5: Eu sou Maria, daqui de Manaus, Amazonas. Estou muito feliz por fazer parte dessa obra maravilhosa. Há muitos anos eu tinha esse problema de constipação intestinal. Fui com vários médicos, tomei vários remédios, vários exames, chá, todo chá que ensinava, tomava, certo. Melhorava, mas não ficava curada. E eu, de novena em novena, quinta eucarística, terça das Santas Chagas, orando, pedindo todo dia, cheguei até o ponto de dizer: ah, eu vou desistir, que eu não vou mais ficar boa, não é possível. Aí eu ouvi o senhor falar uma vez que enquanto a gente não consegue a graça, a gente não para
4: isso
5: de pedir.
4: Isso mesmo.
5: Aí eu disse: Jesus, me perdoe, porque eu estou lhe aperreando muito, mas me ajude, pelo amor de Deus, Jesus. Me ajude a
4: ficar curada. Tem que aperrear mesmo,
5: porque eu não aguento mais sentir tanta dor, a dor direto, todo dia, acordava de madrugada com dor.
4: Olha,
5: e eu fiz uma promessa que se eu ficasse curada, padre, eu ia mandar o meu testemunho.
4: Estou
5: muito feliz, porque eu há muitos anos senti dor e eu estou curada, não estou sentindo mais dor nenhuma.
4: Amém.
5: E eu quero agora falar uma coisa que fazia tempo que eu tinha vontade de falar.
4: O quê?
5: E vou falar agora. Toca o sino, sacristão.
4: Meu abraço, querida Maria, lá de Manaus. Manaus nos transmite pela rádio Logos FM. Gilson Nascimento, meu abraço. Cardeal Arcebispo Dom Leonardo Urich Stein. 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Vanessa, que a paz de Jesus esteja com você, Vanessa.
6: Só bênção, padre.
4: Deus abençoe, você fala de onde?
6: De Jiparaná, Rondônia.
4: Meu abraço, Jiparaná, como é que você me acompanha?
6: Eu escuto pelo aplicativo.
4: Tá bom, mas ali é uma fartura, nós temos canal aberto 15.1, temos várias rádios que cito depois. Diga lá, Vanessa. Oi, Vanessa.
6: Oi, pode falar.
4: Não, é você que tem que falar.
6: Ai, eu tô nervosa, desculpa.
4: Fica calmo, filha. Vai lá.
6: Padre. Tem 2 semanas que eu tô tentando falar com o senhor. E hoje eu consegui.
4: Então fale.
6: Minha avó tem 87 anos. E ela sofreu uma fratura no fêmur. E tem que passar por uma cirurgia. Ela é muito fã do senhor. Só que eu tô tão desesperada. Com tanto medo.
4: Como é o nome da vozinha?
6: É Maria Conceição.
4: Maria Conceição. Você pode ter certeza que vamos rezar por ela. Ela tá ouvindo?
6: Não, ela está no hospital. Tem 19 dias que ela está no hospital.
4: Quando você for visitá-la, diga para ela que, como obra evangelizar, nós estamos rezando por ela, tá bom? E vai dar certo a cirurgia, filha. Fica calma. Fica calma.
6: É, ela estava no público, né? A gente conseguiu trazer ela para o particular e a cirurgia dela é hoje, 3 horas da tarde.
4: Hoje, 3 horas, horário do terço das Santas Chagas. Tá certo. Então acalma teu coração. Peça assim, Senhor.
6: Senhor.
4: Jesus das Santas Chagas.
6: Jesus das Santas
4: Chagas. Eu entrego a minha avó.
6: Eu entrego a minha avó.
4: A Maria Conceição.
6: A Maria Conceição.
4: Esteja do lado dela, Senhor.
6: Esteja do lado dela.
4: Guia a mão dos cirurgiões.
6: Guia a mão do cirurgião.
4: Que uma gota do seu preciosíssimo sangue caia sobre ela.
6: Que uma gota do preciosíssimo sangue caia sobre ela.
4: Amém.
6: Amém.
4: Que Deus abençoe Vanessa de Jiparaná, Rondônia. Tem um aplicativo, lá nós temos a TV Evangelizar, canal 15.1. Rádio Plan FM, diretor Licomédio, Rádio Alternativa FM, Pedro Bose, Dom Norbert Hans Christopher Foester, de Jiparaná. Escute esse testemunho.
7: Me chamo Socorro Oliveira, moro em Pacatuba, no Ceará, e eu quero testemunhar uma graça que alcancei agora na novena de Nossa Senhora do Carmo. Meu irmão teve um problema muito sério de saúde, precisou fazer uma cirurgia de crânio aberto, colocou uma placa e vários pinos no pescoço para continuar sustentando a cabeça. Não pode muito movimentar a cabeça de um lado para outro. Então ele entrou junto ao INSS com a aposentadoria.
4: Certo.
7: E o INSS vinha negando esta aposentadoria.
4: Oh, meu Deus.
7: Quando o senhor começou a novena de Nossa Senhora do Carmo, eu me apeguei a Nossa Senhora do Carmo e fiz o meu pedido a ela com muito amor, com muito carinho, com muita confiança. E a aposentadoria do meu irmão veio.
4: Louvado
7: graça
4: seja Deus.
7: É graça testemunhada. Toca o sino, sacristão.
4: Meu abraço, Socorro de Oliveira, Pacatuba, Ceará. Lá chega a TV Evangelizar, canal 21, de Fortaleza. Oh, saudade de Fortaleza, saudade do meu povo do Ceará. Rádio Jangadeira FM, Milton Turola, Shalom, Padre Dougmar. Rádio Dom Bosco, Padre Magno, Arcebispo Dom Gregório Paixão de Fortaleza. Gente, meu coração espera com alegria para evangelizar. É preciso Fortaleza no finalzinho de outubro. Eu vou, volto já, volte comigo com a novena.
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8: Muito bem, senhoras e senhores, vamos à primeira parte dos pedidos de orações e a segunda no final do programa. Vamos então aqui. Pedidos, vamos conferir. Nossa amiga Maria Ferreira do Córrego Lima, em Almenara. Orações para o esposo Raimundo, filhos Danilo, Elton, Romário, Nora, Zana, Tamires, netos Kaique, Maria Helena, Giovana. Pela saúde da amiga Helena, que vai passar por cirurgia, que Jesus a abençoe. E para todos nós, amém, que Nossa Senhora precisa nos cubra com seu manto sagrado. Silvia Narasachi de Baixo, orações de sua intenção para Marcos Vinícius, Renata, Emerson, Renato, Renan, Lavínia, Gisele, Matheus, Cecília, Dona Geronice, João, Arli, Zenaia, Selma e todos da família. Dagmar em Pedra Azul, oração em sua intenção para toda a família e demais ouvintes. Pedidos também para todos os padres. Nailda Rios, ela é da comunidade Prata em Almenara. Orações em sua intenção para o esposo, filhos, para o seu netinho que nasceu prematuro. Papai do Céu continue protegendo. Também para o seu outro netinho em Belo Horizonte. Ambos nasceram na mesma semana. Que Jesus os proteja e que cresçam na bênção de Deus. Amém. Para toda a família, amigos e demais ouvintes. Pedidos de Dona Jovelina por sua saúde. Para André, Vitor, Léo, Marcelo. Para Hélio, Luizinho, Deia. E para todos nós. Que Jesus das Santas Chagas nos abençoe. Pedidos de Dona Carminha no Lajeiro Pedrez. Por sua saúde, pela saúde dos filhos e demais familiares, pela sua viagem de retorno junto com sua filha Dorinha, que Deus abençoe e proteja, amém. Bill, em Pedra Azul, orações em sua intenção para sua querida mãe Dona Ilza, também para Wilton, João Vitor e Medina. Juliana, Fazenda Pau Alto, orações em sua intenção, filhos Otávio, Jardeiane, Juliada, Letícia e toda a família. Célia Mara, em Bambuí, orações para a Mãe Maria, na Fazenda Verdém, Cícero, Bim, Cleia, Vitória, Roberta, Maria Laura, Lúcio, Bianca, Cláudia, Betânia, Maria das Dores e toda a família. Intenções de Catiane e família na Biquinha, também seu Eurico na Pingueira, para toda a família, vizinhos e amigos, todos da comunidade e o mundo inteiro. Maria Luísa em Pedra Azul, em sua intenção, para Dona Aurenita, sua querida mãe, para o filho Felipe, especialmente pela saúde do nosso amigo Jonathan, que Deus o abençoe. Crislaine em Pedra Azul, oração para o irmão Laerte, para a irmã Patrícia em Belo Horizonte. Eliane Rodrigues em Pedra Azul, orações para toda a família Moraes e Rodrigues, todos no Novo Progresso e que Deus abençoe todo mundo, amém. Nossa amiga Cláudia Lima, orações em sua intenção. Lúcia, na Fazenda Córrego do Barro, orações aqui para todos da família. Paula, no Getúlio Vargas, uma graça especial a ser alcançada e todos da família. Marta, em Água Boa, Santa Cruz Salinas. Mauro Sérgio e família, incluindo seus filhos aqui. Maria Aparecida dos Santos, em Pedra Azul, esposo Marco Antônio e os demais membros da família. Joelma, em Águas Vermelhas, que Deus abençoe Joelma. Orações para todos da família. Intenções também de Daiane em Pedra Azul. Pedidos de Kevin em França, fazendo a Ponte Nova. Para Gabriel, também para Ravi, para Loura, Nisio e todos da família. Dona Bena na Estiva, para toda a família. Aqui Flávio, Flaviélia, Douglas e os demais familiares. Cristiane do São Francisco, pelo seu pai Aelson, que está recuperando. Deus te abençoe, seu Aelson, para todos da família. É isso aí. Já já tem mais. Vamos lá?
4: Hoje é aniversário de Dom Valentim Fagundes de Menezes, da Diocese de Balsas, Maranhão, Juazeiro do Norte, Ceará, completando 115 anos. Mais uma vez, abraço, Ceará querido. Temos lá a TV Evangelizar, 39.1. Tá certo, sacristão. Agora sim. 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Gente, você acredita em catequese? Eu não sei, eu acredito muito que a gente precisa, eu estudo muito. Eu digo menos do que eu deveria, mas eu me esforço. Eu estudo, eu leio, eu vivo com a Bíblia e o Catecismo da Igreja Católica. É verdade. Artigos que vêm, estou sempre me atualizando nas falas do Papa. Por isso eu acredito na catequese. Você escutou a catequese de ontem? Eu falo escutar porque você não precisa perder tempo de me ver. Ah, meu rosto você já me vê. Eu quero que você escute. Faça das catequeses um podcast. Está em moda, não está? Então é assim, você vai fazer uma esteira, põe teu fone de ouvido, escuta a catequese. Você tá trabalhando, tá lavando louça, pega teu telefone e coloca lá YouTube Padre Manzotti. O tema de ontem foi: é importante a Eucaristia? Esse é o tema. Talvez você vai querer falar para uma pessoa, ó, vá no domingo e comungue, volte a comungar. Mas às vezes você não tem clareza das razões. Eu chamo de eficácia, da importância. Por que Eucaristia é importante para nós? Por que São Pio dizia que se descobríssemos o valor da Eucaristia, a polícia iria ficar na porta da igreja para segurar a multidão que queria entrar? São Pio. Talvez falta catequese. Tá lá, YouTube Padre Manzotti. Gente, sexta-feira, dia 31, eu estarei em Araquari, Santa Catarina, na festa do Senhor Bom Jesus de Araquari, povo de Santa Catarina. 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Atenção, Estados Unidos, parece longe, mas está perto. 15 e 16 de agosto, eu estarei em Hudson, Massachusetts. Olha, eu estou preparando as palestras, um retiro muito forte, viu? Sobre restauração e cansaço. 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Vamos lá, sábado, das 8 às 6 às 5 da tarde. Domingo também, pregação, adoração, missa. Como você consegue? Camarotetickets.com. 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E atenção, Orlando, terça-feira, dia 25 de agosto, eu estarei na Flórida. Momento de espiritualidade, onde vai ser? Na Basílica do Santuário Nacional de Nossa Senhora Rainha do Universo. Mais informação você tem padrereginaldomanzotti.com.br ou missão.usa Instagram. Amado povo de Deus, bora lá rezar. E eu quero que você reze comigo e não quebre essa novena. Preciosíssimo sangue de Jesus.
9: Quem poderá resistir?
4: E deixa rolar essa música, sacristão. Senhor Jesus, que derramaste o teu preciosíssimo sangue em remissão dos nossos pecados, humildemente peço a graça que tanto necessito. Qual é a graça? Hoje apareceram muitos pedidos, câncer, cirurgia. Lava-me, Senhor, com teu preciosíssimo sangue. Derrama o sangue das tuas mãos, pés, do teu lado aberto. Lava-me com teu sangue por inteiro, corpo, alma, espírito. Envolve com teu sangue a minha mente, o meu coração, minha vontade, os meus sentimentos. Estou pedindo, derrama teu preciosíssimo sangue sobre a minha pessoa. Senhor Jesus, que o teu sangue seja minha defesa, minha fortaleza, minha guarda, e que nada do maligno possa atingir a mim e a minha família. Pelo poder do preciosíssimo sangue derramado sobre mim, sobre todos os que agora apresentam em oração. Quem você apresenta em oração? diga o nome, filho, acredite. Jesus nos chama pelo nome, Maria, Rabone. Agradeço-vos, Jesus, por teu sangue. E vamos juntos. A minha defesa é o sangue de Jesus. A minha proteção é o sangue de Jesus. A minha cura é o sangue de Jesus. A minha fortaleza é o sangue de Jesus. Repita de novo. A minha defesa é o sangue de Jesus. A minha proteção é o sangue de Jesus. A minha cura é o sangue de Jesus. A minha fortaleza é o sangue de Jesus. Diante do teu sangue, Jesus, o inimigo é repelido e foge. Todo joelho se dobra nos céus, na terra e nos infernos, porque este sangue tem poder. O Senhor esteja convosco. Ele está no meio de nós. Abençoai, Senhor, a água, a roupa dos enfermos, os remédios, as fotos de família, por intercessão de Nossa Senhora do Carmo, São Pio de Pietreutina, nos méritos das Santas Chagas. Em nome do Pai, do Filho, do Espírito Santo. Amém. E eu me despeço pelas mãos de Maria. O clipe. Não esqueça de se inscrever no YouTube, Padre Manzotti, evangelizar é preciso!

senhoras e senhores, vamos aqui caminhando para a segunda parte dos pedidos de orações. Estamos já concluindo aqui alguns pedidos. Estou vendo também a participação da nossa amiga Aldeni. Que Deus abençoe todos aí da Santa Catarina. Já já estou anotando os seus pedidos, tá bom, Aldeni? Deus abençoe todo mundo aí, tá bom? Isso, vamos lá, os pedidos já anotados. Deixa eu me retomando aqui no lugar que eu parei. Que foi aonde? Na Cristiane do São Francisco, pro seu pai A Elson, sua recuperação. Também pedidos da nossa amiga Carla Andréia e todos da família, Caian, Alexandre, Silvânia, Carlos e os demais membros. Paulo Sérgio em Belo Horizonte, o filho Ravi Lucas. Também para Maria, para Ana Paula, David Amaral, Daniel, demais familiares. Joyce Salles e família em Pedra Azul. O Gael, o Garotinho e os demais familiares e amigos. Vanessa do São Roque, filhos Ailton, Raíssa, Sonata de Vitória, Rael, Pietro, esposo Railson, Lucilene em Pedra Azul, que Deus abençoe todos da família. Também Tânia Arruda, Dona Maria de Lourdes, seu Pídio, Lussandra, Sandra Paula, Lucélia, Carlos Henrique, Paulo Henrique, todos da família. Pedidos também de Laurita Costa e família, esposo, genro, netos. Mari em Água Boa, Santa Cruz, Salinas, aqui conosco também, com toda a família. Yandi, Isaac, Ingrid, Márcio e família em Pedra Azul. Nilde em Divisa Alegre, Eliane, Juniel, Derek, Elisa, Elza, todos da família. Lia Rocha em Água Boa, esposo Hélio, para mãe Nilda. Também Nelson, Niel, Aldeí, Aleí, Diva, Dalva, Edna, Edson, sogro Bertolino, também a saúde de Dona Jerusina, sua sogra e todos da família. Alzena em Pedra Azul aqui conosco também, Dona Alzena, Sinara em família. Orações também aqui para Ronielda, Lucimar, quem mais? Alzenis, Arthur, Carlos, Valmique, Valmi, Brian, Enzo, Zeca, Eupídio, Gislaine, Iago, Edson, Hermes, Sônia Azevedo. Orações pela recuperação da saúde de Guiomar, a fazendinha Menino Antônio, a pedido de toda a família e todos os amigos, amém? E Daniel Cláudio, em memória, seu Edmar, dona Maria Aparecida, Carliette Salles, filhos Joyce, Cassiane, Cássia, Daniel, David, Netinho Gael e toda a família. Lara em Pedra Azul, a mãe Elisa, para Elias, Alcine, Isaías e todos da família. Manu Freitas na Pratinha, por uma graça em especial, para seu Golô. É seu Golo, é isso? Que Deus abençoe seu Golo. Também para Claudenice no Craúno. Pedidos de Angélica em Belo Horizonte. Filhos Analice e Eric. Os padrinhos Lucimar e Elson e toda a família. Lidiane e família. Orações. Filhos Fábio, Marcos Felipe. Afilhado Yuri e toda a família. Que Deus os abençoe. Orações também pela saúde de Neguinho da Horta. Que Deus abençoe Neguinho e família. Mais intenções, vamos lá. Dona Silvia da Rua Bela Vista, Tânia Vieira e família no Bonfim, Júnior Catequista e demais familiares. Orações também para Cleusa Alves, nossa amiga Pureza. Orações para Rosana Viana e família. Ainda pedidos para Terezinha Ribeiro, Dona Terezinha, também para Rosalina e Zilda Ribeiro, Dona Maria Senhora, Caneco, Juarez, Juliana, Dona Maria Lopes e família, Dona Tereza Maria de Jesus em Águas Vermelhas, do Carmo e família, Alzirinha, Dona Roxa e família, pedidos também de Gilda, Ninha, Dona Carminha, da Bessa Pereira, Dona Valdir, seu Edmar Machado, orações também para Rodolfo Reis, Chica. E orações para Dona Solange, que Deus a abençoe. Dona Maria do São Pedro, nossa querida amiga de todos os dias. Oração e bênçãos para toda a família. Um jantar para Jesus na Oriente. Vamos lá, fique com Deus.

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3: Oriente, agora 11:07.
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1: Governo adia a aplicação da lei da reciprocidade e foca em apoio a setores afetados pelo tarifaço. Na Oriente 1111, o governo federal indicou que neste momento não pretende aplicar a lei da reciprocidade econômica como resposta às tarifas impostas pelos Estados Unidos sobre produtos brasileiros. A sinalização foi dada pelo ministro do Desenvolvimento, Indústria, Comércio e Serviços, Márcio Elias Rosa, nesta terça-feira, após reunião com representantes do setor produtivo. Segundo o ministro, a legislação aprovada pelo Congresso Nacional, por unanimidade, estabelece um conjunto de procedimentos antes da adoção de eventuais medidas contra outro país e não deve ser interpretada como instrumento de retaliação. A ideia não é retaliação. Diz que olho por olho, o que pode acontecer? Os dois ficarem cegos. A reciprocidade é dizer que nós estamos sendo injustiçados e que queremos corrigir isso. Temos instrumentos para fazer isso no momento oportuno e de forma adequada, afirmou Márcio Rosa.
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1: Temperatura neste momento em Cachoeira de Pajeú, 22 graus. Umidade relativa do ar, 68%.
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1: Etanol atinge menor preço médio desde 2024, aponta pesquisa. Na Oriente 1113, as cotações do etanol atingiram a menor marca desde 2024 na segunda semana de julho, segundo dados do monitor de preços de combustíveis da Veloy, elaborado com um apoio técnico

0: Combustível se consolida como alternativa economicamente mais viável para veículos flex na média nacional. A vantagem do etanol em relação à gasolina foi ampliada e impulsionada pelos preços mais baixos nas bombas. De acordo com o levantamento, o indicador Flex Nacional, que mede a relação econômica entre o preço da gasolina e do etanol, recuou 66,2% para 65,9%, mantendo-se bem inferior ao limite de referência de 70% para esses veículos. A qualquer momento, mais notícias na Oriente.
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0: Muito bem, vamos lá na sua Rede Oriente FM, sucesso o tempo todo. Emissoras do Grupo Valdir Rocha de Comunicações. Bom dia, ótima quarta-feira pra você. Até o meio-dia, muita mais música, mais sucesso e a sua participação no Bom Dia Oriente. Vem comigo. 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
1: Oriente, 11h23, bom dia!
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0: bem na Oriente, agora 11h27, de volta, quarta-feira, hoje 22 de julho, mais alô, mais abraços, chegando aqui no Bom Dia Oriente, os amigos na sintonia, bom dia Lucilene, em Pedra Azul, tá aí com o sonzão no 12, curtindo a programação. Maria de Lourdes, seu Eupídio, obrigado pela companhia, pela participação. Tem alô também, participando com a gente, a nossa amiga aí, a Sintonia. Bom dia, quem tá com a gente? A nossa amiga Leniélia, mandando alusão especial aí para toda a família. Aí ouvindo a programação, os amigos sempre com a gente, obrigado pela participação. Abraço também para os amigos, quem tá com a gente também, a Cláudia, mandando alusão especial aí para a família, para os amigos, tá aí ouvindo a gente, participando aqui no programa. Alô, Cláudia, fala comigo, bom dia.
1: Bom dia, Marcos.
0: Bom dia.
1: Tudo bem?
0: Tudo bem.
1: Marcos, eu ia pedir pra oferecer uma música aí pra minha irmã de Araçagi, Cida, e minha filha, Laiane.
0: Certo.
1: Minha filha, que eu amo tanto.
0: Certo, Cláudia.
1: Minha mãe, Delmira.
0: Sim.
1: Aí a música pode ser qualquer um.
0: Beleza.
1: Eu tô aqui em Brumadinho, né? Aí eu dei a saudade dela.
0: Isso.
1: Que tá oferecendo é Cláudia. Aí do Caminho das Índias.
0: Valeu, Cláudia. Então, obrigado pela participação. Os amigos do Araçagi, os amigos do Caminho das Índias aí na sintonia, sempre com a gente. Bom dia. Na Oriente, 11h29.

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0: nossos amigos de Braúnas. Bom dia!
1: Bom dia!
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0: Mais música, mais alô, mais abraços, amigos na sintonia. Nossa amiga Edmar de Ferros também na sintonia. Ligadinha no Bom Dia Oriente, 11h35.

0: sequência, já já tem mais música.
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4: Oriente 11:42.
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0: 12h48 na Oriente. Ótima quarta-feira pra você. Vamos juntos com muito mais música no seu rádio.
1: Bom dia!
0: Mais alô, mais abraços pros amigos que estão na sintonia, participando com a gente. Tem alô, nossa amiga Cleusa, tá ligadinha no programa. Obrigado, Cleusa. Alô, Sônia, bom dia! Nosso ouvinte Sônia está na sintonia com a gente, os amigos aí dos Leandros, sempre participando aqui no programa. Obrigado pela companhia, eu vou falar com a minha amiga Sônia.
2: Ô Marcos, bom dia, tudo bem? Ô Marcos, olha aquela música para mim aí do Henrique Juliano, Uma Saudade, e ofereço para meus meninos, meus filhos, Guilherme e Jackson, para minha netinha Sofia, e para minha outra neta Jade, para meu esposo Jorge, para todos que estiver ouvindo, e um bom dia para você, tudo de bom. O programa está nota 10.
0: Bom dia, Sônia, obrigado pela participação. Henrique e Juliano.

0: Souza e a saudosa Marília Mendonça. Aceita que vai menos.
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0: Muito mais música no seu rádio no Bom Dia Oriente.
3: Bom dia.
0: Que bom ter você com a gente aqui na programação. Minha amiga Áurea de Pedra Azul tá ligadinha também no programa. A nossa amiga Nízia, os amigos aí sempre com a gente. Água Boa, Santa Cruz de Salinas, toda a região aí na sintonia. Bom

0: Oriente, sucesso o tempo todo, finalizando muito bem o Bom Dia Oriente desta quarta-feira. Obrigado, gente, pelo carinho, pela participação no programa. E amanhã encontro marcado novamente a partir das 8, se Deus quiser. Já já tem Oriente Rede. Um abraço.
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0: Tecnologia conecta SAMU a hospitais e ganha tempo precioso no combate ao infarto. Na Oriente, meio-dia e um, a Prefeitura de Belo Horizonte iniciou nessa semana um projeto piloto para fortalecer a assistência aos pacientes com infarto agudo do miocárdio. A iniciativa tem como objetivo avaliar a integração em tempo real entre as equipes do SAMU e os hospitais de referência, permitindo que informações clínicas, como eletrocardiograma e os sinais vitais obtidos ainda durante o atendimento na ambulância, sejam transmitidos antes mesmo da chegada do paciente. Com isso, as equipes hospitalares poderão antecipar a avaliação do caso, preparar a sala de hemodinâmica e agilizar o início do tratamento, reduzindo um dos fatores mais importantes para aumentar as chances de sobrevivência e diminuir sequelas, o tempo até a reperfusão. Procedimento que restabelece o fluxo sanguíneo para o músculo cardíaco após a obstrução de uma artéria.
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0: São Paulo e Atlético Paranaense duelam em Bragança Paulista no retorno do Brasileiro. Na Oriente, meio-dia e dois, São Paulo e Atlético Paranaense retornam à Série A do Campeonato Brasileiro nesta quarta-feira, a partir das 21h30, após a pausa para a Copa do Mundo. A partida válida pela 19ª rodada será realizada no estádio Cícero Souza Marques, em Bragança Paulista. As duas equipes lutam pela sequência de objetivo de alcançar a classificação à Copa Libertadores de 2027. O tricolor ocupa a oitava colocação com 25 pontos, 5 de diferença para o G5, aberto justamente pelo Furacão, quinto colocado com 30 pontos. A qualquer momento, mais notícias na Oriente.
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3: Meio-dia e 4 minutos.
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2: Meio-dia e 22 minutos.
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0: 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Meio-dia e 33 minutos.
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1: Meio-dia e 40 minutos.
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1: Uma hora.
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7: Voltamos com o Café Express. Eu sou Vitória Vieira.
8: Eu sou Evandro e estas as manchetes de agora do nosso Café Express.
7: Venda ilegal de documentos históricos preocupa Arquivo Nacional.
8: Lei cria política para fortalecer indústria da saúde.
7: Regulamentação de carro voador avança com regras sobre ruído.
8: Petrobras. BTG vê espaço para dividendos robustos e projeta balanço forte.
7: B3 lança 3 novos índices de renda fixa para acompanhar os títulos do Tesouro IPCA+. Nos últimos 3 anos, o Arquivo Nacional identificou pelo menos 10 casos de venda ilegal de documentos históricos brasileiros em leilões, indicando um crescimento desse tipo de comércio. Para enfrentar o problema, o órgão está criando um setor especializado para localizar e recuperar esses materiais, que são considerados patrimônio público. Segundo a instituição, o trabalho inclui o monitoramento de sites de leilão e ações em parceria com a Polícia Federal.
8: Um projeto de lei sancionado cria a Estratégia Nacional do Complexo Econômico Industrial da Saúde, com o objetivo de fortalecer a produção nacional de medicamentos, vacinas, equipamentos e insumos, reduzindo a dependência de produtos importados e ampliando a capacidade de resposta a emergências sanitárias. A nova legislação

0: Estabelece incentivos à indústria, incluindo regras para compras públicas, financiamento e regulação de produtos estratégicos para o SUS. Também cria a categoria de empresas estratégicas de saúde, que terão acesso a benefícios mediante requisitos de produção, pesquisa e inovação. Representantes do setor farmacêutico consideram a medida importante para estimular a inovação e a soberania nacional.
1: A ANAC abriu consulta pública até o dia 8 de agosto sobre os critérios técnicos para testes e limites de ruído do EV100, veículo elétrico de decolagem e pouso vertical, desenvolvido pela EV, empresa da Embraer. A proposta prevê que, a 150 metros de altura, o ruído percebido seja de cerca de 15 decibéis, equivalente a um sussurro. O certificado representa um avanço importante para a aprovação ambiental e operacional do modelo, cujas primeiras viagens são previstas para essa década. Além disso, o projeto tem atraído investidores pelo potencial de mobilidade urbana sustentável com propulsão elétrica.
0: Vamos com as informações do mercado financeiro nesta quarta-feira.
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0: O BTG Pactual fixou o preço-alvo da Petrobras PTR4 para R$ 56,00, considerando o fim de 2027, e reiterou a recomendação de compra para as ações. Na avaliação do banco, a estatal deve entregar resultados fortes nos próximos trimestres, impulsionados pelas margens elevadas de refino, o que deve sustentar uma geração robusta de caixa e o pagamento de dividendos atrativos. Segundo o BTG, o mercado ainda não reconhece totalmente a relevância dos preços elevados dos combustíveis para a tese de investimento da companhia. Como cerca de 70% da produção de petróleo da Petrobras é utilizada como matéria-prima em suas refinarias, a empresa está bem posicionada na avaliação do banco para capturar o cenário de margens de refino mais altas.
1: A B3 anunciou o lançamento de 3 novos índices voltados ao acompanhamento de títulos públicos atrelados à inflação. Os indicadores servirão como referência para gestores e emissores de fundos de índice, além de investidores que desejam acompanhar diferentes trechos da curva de juros reais por meio do Tesouro IPCA+. Os novos indicadores são o índice B3, Tesouro IPCA médio prazo 2 anos, o índice B3 Tesouro IPCA prazo 5 anos e o índice B3 Tesouro IPCA prazo 10 anos.
0: Eu sou Evandro e este é o Café Express, sua dose diária de cafeína com notícias. Continue conosco, daqui a pouco estaremos de volta com outras notícias.
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1: 1:09.
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1: 1:39.
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1: 1:41.
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1: 2 horas.
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1: Olá, eu sou Evandro e aqui você fica por dentro do que é notícia no Brasil, no mundo, no agronegócio e na economia.
8: E eu sou Vitória Vieira. Vamos às manchetes?
1: Tarifaço deve ter efeito limitado na balança comercial brasileira.
8: Apex prevê plano de 130 milhões para diversificar exportações.
1: Novo premier britânico reúne governo e corta imposto de energia para aliviar custo de vida.
8: Cirela continua sendo uma boa pedida para a carteira de ações.
1: Ambev deve lançar novo programa de recompra de ações, diz o BTG. Especialistas avaliam que as tarifas impostas pelos Estados Unidos terão impacto limitado na balança comercial brasileira, atingindo cerca de 18% das exportações ao mercado norte-americano. Os setores mais prejudicados devem ser máquinas, aço, alumínio, calçados e automóveis, por dependerem de vendas aos Estados Unidos e terem dificuldade para encontrar novos mercados. No primeiro trimestre de 2026, o Brasil registrou um déficit comercial de US$ 1,5 bilhão aos Estados Unidos. O comércio bilateral caiu 12,8% com redução nas exportações e importação, embora em junho o aumento dos preços médios tenha elevado o valor exportado, apesar da queda no volume embarcado.
8: Após a imposição de tarifas adicionais pelos Estados Unidos sobre parte das exportações brasileiras, a Apex Brasil anunciou um plano de 130 milhões para diversificar os mercados de destino dos produtos nacionais. A iniciativa, prevista para agosto, envolverá 57 setores econômicos e cerca de 2,4 mil empresas exportadoras. Segundo a agência, o objetivo é reduzir a dependência do mercado norte-americano e ampliar oportunidades comerciais. Entre os mercados prioritários estão a União Europeia, favorecida pelo Acordo Mercosul-União Europeia, além de países da Ásia e Ásia Central, como Cazaquistão e Uzbequistão, que apresentam elevado crescimento econômico e demanda por produtos brasileiros.
1: O novo primeiro-ministro trabalhista do Reino Unido, Andy Burrell, iniciou seu governo anunciando a retirada do imposto sobre valor agregado das contas de eletricidade das famílias a partir de outubro, com o objetivo de reduzir o custo de vida e recuperar o apoio popular. A medida ocorre após críticas à gestão de Keir Starmer, especialmente por cortes em benefícios de energia para aposentados. Burrell também promoveu uma ampla reformulação no gabinete nomeado por John Healey como ministro das Finanças. Helen terá um desafio de administrar as contas públicas diante do alto endividamento e do baixo crescimento econômico.
8: Vamos com as últimas notícias do mercado financeiro.
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8: A Cirela apresentou desempenho operacional positivo no segundo trimestre, com 20 lançamentos que somaram 3,8 bilhões em valor geral de vendas, uma alta de 34%. As vendas líquidas chegaram a 2,5 bilhões com crescimento anual e trimestral. A empresa manteve equilíbrio entre segmentos de alto, médio padrão e programas habitacionais, reduzindo riscos de concentração. Apesar da queda na velocidade de vendas acumulada em 12 meses, a companhia segue com resultados superiores aos concorrentes, apoiada pela diversificação do portfólio e pelas perspectivas positivas para as ações.
1: O BTG Pactual afirma que a Ambev, a BV3, deve anunciar um novo programa de recompra das ações junto com os resultados do segundo trimestre de 2026, previstos para 30 de julho. A iniciativa acompanha uma estratégia já adotada pela companhia desde outubro de 2025, quando lançou seu atual plano de recompra, estimado em até 208 milhões de ações. A expectativa do banco se baseia no fato de a Ambev estar perto do alcance do limite autorizado pelo programa vigente.
8: Obrigada pela companhia. Esse foi o Café Express. Até a próxima.
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1: 2:07.
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8: Chama, Demi Boy.
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1: Salva de palmas!
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1: 2:41.
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1: 15 horas e 3 minutos.
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1: Bora lá, quarta-feira, 22 de julho. Como é que você tá? Tudo bem? Tudo certinho? Aqui é o Fernando Leme. Vamos seguindo por aqui com mais músicas, mais informações. Programa Cai no Laço tá no ar. E os fatos do dia
2: fatos
1: de hoje.
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1: Lá no ano de 1933, o americano Wiley Post foi o primeiro homem a voar sozinho ao redor do mundo. Em 1935, inspirado no ministro da propaganda nazista, Joseph Goebbels, o presidente Getúlio Vargas criou o programa Hora do Brasil. Em 1944, terminou a reunião de Bretton Woods. Representantes de 44 países criaram o Banco Mundial e o Fundo Monetário Internacional, além de adotar o padrão dólar. Em 1951, o Palmeiras ele foi campeão da Copa Rio. E em 61, o presidente Jânio Quadros assinou um decreto que proibia espetáculos de hipnotismo e letargia em locais públicos. Hoje quem faz aniversário é a atriz e a cantora Selena Gomez, o iatista Torben Grael, o escritor Fernando Moraes, o jornalista Léo Batista, o cantor do KLB Leandro e o ator Terence Stamp. Hoje nós estamos comemorando o Dia Mundial do Cérebro. Hoje é o dia do trabalho doméstico e é também o dia do cantor lírico.
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1: E vamos lá, conferindo aí a nossa programação. Segue!

0: Uma família que canta louvor na sala de casa em Palmas, no Tocantins, está emocionando milhões de pessoas nas redes sociais. No vídeo, os pais, Carolina e Jaime, o Evandro Matos, aparecem ao lado dos filhos Brian e Laila, interpretando com vozes celestiais a canção Tu És Águas Purificadoras, da Florianópolis House of Prayer. Além das vozes afinadas, a sintonia, os sorrisos e o carinho entre eles chamam a atenção de quem assiste o vídeo. Naturais do Rio de Janeiro e moradores de Palmas do Tocantins, eles transformaram um momento simples em família em um fenômeno da internet. Sem palco, sem iluminação ou equipamentos profissionais, eles gravam os vídeos com o celular apoiado na janela da sala de casa. E o resultado parece um encontro íntimo de adoração e fazem a gente querer cantar junto. Não sei se vocês já assistiram, né? Publicado há apenas 2 dias, o vídeo, 3 hoje, né? O vídeo já ultrapassou 3 milhões de visualizações. Na legenda da publicação, a família resumiu a mensagem que deseja transmitir. Jesus, ele é tudo o que precisamos. E foi com essa frase que a família legendou o vídeo. Eles já estão com mais de 245 mil seguidores. O vídeo tá rolando aí na internet. Pode assistir, procura lá.
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0: tem mais música chegando pra você aqui na Rádio Oriente FM.
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0: Quem gostou faz barulho aí, churrasco faz.
1: Ô, oh, coisa boa. Só música maravilhosa, né? Agora é hora de mandar alô. Minha amiga Ana Maria tá na sintonia, mandando WhatsApp pra gente. O Matheus também. A Elisângela Cristina, obrigado pelo carinho. Reginaldo. Alexia, tá na sintonia, grande abraço. A Solange também, um beijo. A Silvaninha Souza, tá adorando a programação, coisa boa. Obrigado pelo carinho, viu? Continue na sintonia aqui na 98,3.
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1: 15:21.
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0: 15h25.
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4: Para de postar as coisas pra me convencer que você tá bem, viu?

0: a gente segue por aqui com muita música boa. E como é bom saber que você tá aí junto com a gente na 98,3.
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0: Essa é a trilha sonora da sua programação. Vamos lá, continua.
2: Que situação, hein?

Que bom que você está acompanhando o nosso programa com muita música boa, muitas informações também, né, do Brasil e do mundo. E as suas participações através do WhatsApp, vai mandando aí, porque daqui a pouquinho rola aquele salve, daqui a pouquinho vai rolar aquele super alô.

0: legal que você está aí acompanhando o nosso programa. A gente fica muito agradecido pela sua audiência. Vai pedindo o seu som, mandando seu alô. Agora é hora de mandar beijinhos e beijinhos e beijinhos para minha amiga Luluzinha Pires. A Michirlânia também está na sintonia. Obrigado pelo carinho. O Zé Bernardo também está acompanhando a gente aí. Valeu. A Marinalva Santos, o Silvio e a Geriane também está acompanhando o nosso programa. Um grande abraço. Gente, daqui a pouquinho você continua curtindo sucessos por aqui. Não sai daí não que eu já volto.
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0: 15 horas e 45 minutos.
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0: E vamos lá, conferindo aí a nossa programação, segue.
1: Se você não participou ainda, vamos anotar aí o nosso WhatsApp, 33997096596. Esse é o WhatsApp da Oriente FM, participa aí.
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1: Música boa pra você é aqui na nossa programação.

Aluno dos bombeiros emocionou colegas e familiares com uma homenagem linda para bisavó de 98 anos durante a formação do Corpo de Bombeiros Militar do Espírito Santo. O aluno soldado Marcelo Loyola preparou tudo para dona Evani Lucas Loyola, ao lado dos companheiros de pelotão. Ele marchou até a idosa e a abraçou em um dos momentos mais emocionantes da cerimônia. Conhecida pela família como um exemplo de força, fé, amor e sabedoria, dona Evani não conteve as lágrimas ao ver o bisneto fardado se aproximar. Olha aí, e para variar, tá muito bonito aí as fotos, né, na rede social. O abraço, ele foi acompanhado pelos colegas do Marcelo e arrancou aplausos de todos na solenidade que fala, né? Depois da homenagem, o Marcelo fez e agradeceu ao capitão e ao sargento Carolina pela surpresa preparada para a bisavó. Capitão, obrigado mais uma vez e tal, e ele agradeceu, né? A emoção daquele abraço foi muito boa para essa senhora de 98 anos. A homenagem representou uma forma de agradecer a mulher que sempre esteve presente com apoio, orações e incentivo em cada etapa da caminhada. Procura na rede social aí que você vai encontrar. Acabou.

0: Nossa programação não pode parar. Você tá curtindo aí a melhor programação musical do seu rádio. É hora de mandar alô. Deixa eu ver quem tá mandando WhatsApp. O WhatsApp bombando como sempre. Meu amigo Emerson tá na sintonia. A minha amiga Felicidade também tá junto com a gente. A Francisca Maria, obrigado pelo carinho. O Kaique, a Camille Alves. E o Diego também tá acompanhando o nosso programa aí. Tá pedindo um modão aqui. Vamos colocar na programação pra você, Diego. Aquele abraço.
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7: 16 horas.
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0: E vamos lá, sequência de músicas por aqui, não para.

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0: Música mais gostosa no seu rádio. Obrigado pela audiência. Continue participando aí através do WhatsApp, porque daqui a pouquinho vai rolar aquele salve. Daqui a pouquinho vai rolar aquele alô pra quem tá acompanhando a nossa programação. Obrigado aí pela audiência. Vamos lá, a música continua.
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0: Muito bom saber que você está acompanhando o nosso programa. Coisa boa. Hora de mandar alô. Meu amigo Antônio está na sintonia. Aline Alves também está acompanhando a gente. A Silvia também. O José Santos. O Pádua também está acompanhando a gente. O Laércio. A Leda Maria. Emília Santiago. Raimundo. E a Juliana Oliveira. Muito obrigado, viu, pelo carinho e pela audiência de vocês. Daqui a pouquinho a gente manda mais alô. Pessoal, segura as pontas aí que eu volto já.
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4: A Oriente FM informa a hora certa.
3: Oriente FM!
4: 16 horas e 19 minutos.
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8: Oriente! 16 horas e 23 minutos.
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0: BBB Noah, dado como morto no hospital na semana passada, continua surpreendendo médico e familiares. Hoje, a equipe do Hospital de Reabilitação de Anomalias Crânio-Faciais da Universidade de São Paulo, o Centrinho em Bauru, interior de São Paulo, confirmou que o menino passa bem e está com evolução positiva e tem quadro clínico estável. A atualização foi confirmada na manhã da terça-feira, na manhã de ontem, por uma enfermeira que acompanha o tratamento do bebê ao site Só Notícia Boa. Pedindo para não ser identificada, ela disse que todos queremos ouvir. Ele está bem e vai se recuperar, se Deus quiser. Ela disse que todo mundo queria ouvir, né? Que está escrito aqui. A notícia renovou a esperança de milhares de pessoas que acompanham e torcem pela vida do bebê. Encontrado vivo 2 horas depois de ter sido declarado morto pelos médicos da Santa Casa de Rio Claro, no interior de São Paulo. Isso precisa ser investigado, né? Como que um médico declara um bebê morto e quem inclusive encontrou o bebê vivo foi o agente funerário? Bota fé? Vamos lá, o programa segue.
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0: E vamos lá, conferindo aí a nossa programação. Segue.
3: Luan Santana e Léo Foguete. Luan City Festival, São Paulo.

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1: Muito obrigado, São Paulo!
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Aquela música maravilhosa que você gosta, rola aqui na nossa programação. Nosso muito obrigado pelo seu carinho, pela sua audiência. Continue pedindo a tua aí através do nosso WhatsApp. Daqui a pouquinho a gente vai mandar aquele alô pra galera toda que tá na sintonia aí. E claro, sua canção também rola aqui na nossa programação, né? Muito bom saber que você tá aí. Esteja você em casa, no seu trabalho, esteja você aí dando uma caroninha pra gente no teu carro, no teu caminhão. Nosso muitíssimo obrigado pela tua audiência. Vamos lá, a programação não para.

0: sensacional, é uma atrás da outra. Fala a verdade, é só música boa aqui na nossa programação, na programação da Oriente. Aliás, só lembrando, né, você que tá aí na sintonia, que você pode mandar um WhatsApp aqui pra nossa programação e pedir a sua música. O número do nosso WhatsApp é 33997096596. Também através da nossa página no Facebook, que é o www.facebook.com/RedeOrienteFM. Vai lá, segue a gente.
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0: elas não param. Que bom que você tá junto com a gente, mandando alôzinhos e também aquele alô, aquele beijão para todos vocês aí na sintonia da nossa programação. Deixa eu mandar aqui um alô pro meu amigo Ítalo Rocha. Também o Fernando Ribeiro tá na sintonia, mandando WhatsApp. A Jamile, a Neuza Silva, Zé Santos também tá por aí. A Neuci Aguiar. E o Marcelinho também tá acompanhando a gente aí. Valeu, Marcelinho. Valeu. Rádio Oriente FM, obrigado pela sua audiência.
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4: 16:46.
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8: 16:49.
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8: Programação sensacional para você que tá curtindo aí a gente. Nosso muito obrigado pela sua audiência. Já participou do programa? Manda o WhatsApp aí pra rádio, fica à vontade. Daqui a pouquinho a gente vai mandar aquele super alô pra todo mundo aí na sintonia. Pede sua música, manda abraço, mostra que você tá na sintonia. Se você ainda não acessou as nossas páginas nas redes sociais, acesse e participe também. Dá um like lá pra gente, siga a gente nas nossas redes.

0: redes sociais. Vamos lá, a programação segue. 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
0: E vamos lá, porque por aqui é só música boa.

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aquela música que você gosta, na melhor programação do seu rádio. Você participa, você pede, a gente, né, vai anotando aqui os pedidos musicais, mandando para o programador e a qualquer momento rola na nossa programação. Vamos nessa, a música continua.

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0: Que bom que você tá acompanhando o nosso programa aí, hein? Só música boa, né? Vamos mandar alôzinhos. É hora de mandar alô. Deixa eu abrir o WhatsApp aqui. Deixa eu ver quem tá comigo. Dilson. Um abraço também, o Adivaldo. Obrigado pelo carinho, a Andressa. O Arnaldo também tá acompanhando o nosso programa. A Giana Carneiro, obrigado pelo carinho. A Sol Costa também tá por aí, valeu. Que mais? E a Givaete Ferreira, obrigado pelo carinho de vocês.
1: Vamos aí. Lá, uma rápida parada, já tem mais.
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5: 17 horas e 4 minutos.
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6: Quarta-feira maravilhosa, 22 de julho, estamos chegando com mais um Babados e Fofocas. 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
6: E vamos lá, Gi, dica do dia de hoje, conta.
9: Hoje eu vou trazer um truquezinho, Fernando, pra tirar mau cheiro, tá? De pano de prato. Por quê? Porque você acaba mexendo com gordura na cozinha, normalmente você termina de usar o pano de prato e você já não vai direto pro tanque lavar ele, né? É, eu, pelo menos, junto alguns panos de prato pra poder fazer a lavagem. E como ele tava ali na cozinha, no meio da gordura, ele acaba ficando com um cheiro meio ruinzinho, né? E às vezes você lavando ele normalmente, ele não fica, não sai completamente esse cheiro. Então tem um truquezinho pra gente remover esse cheiro de gordura, de resquício de comida do pano, pra depois fazer a lavagem correta.
6: Boa! Vamos lá, primeira fofoca.
9: Bora, bora de fofoquinha, meu povo. Tô aqui no Ofuxico, ali, influencer é detonado ao tentar vender sofá usado por 21 mil reais, gente. Pois é, né? Quando a gente não tá cobrando nem um sofazinho usado de 500, ela tá vendendo por 21 mil. A influenciadora fitness australiana Sarah Stevenson, acho que é assim que se pronuncia o sobrenome, ela é conhecida nas redes sociais como Sarah's Day, né? E ela virou assunto na internet após colocar um sofá usado à venda por um valor que chamou a atenção dos seguidores, né? O anúncio ele foi publicado no Facebook Marketplace e pedia 6 mil dólares australianos, né? Se a gente converter, dá cerca aí de 21.500 reais. Além do preço elevado, né? O estado de conservação do móvel também provocou uma onda de comentários, digamos assim. A Sarah explicou que comprou o sofá de 3 lugares, né, da Griffe Jordan, e há cerca de 6 anos, né, por aproximadamente ali 40 mil reais. No entanto, as imagens do anúncio mostram diversas manchas espalhadas pelo estofado, né? Ao comentar a repercussão, a Sarah reconheceu que o sofá já não apresentava a mesma aparência de quando foi comprado. Segundo ela, o desgaste aconteceu ao longo dos anos de uso, né? Eu simplesmente desencanei, né? Então deixava meus filhos comerem no sofá, mas não pensem que somos nojentos, né? Não somos pessoas porcas. Ela também contratou uma empresa profissional, né, para tentar recuperar o móvel, apesar disse, explicou que o tecido perdeu a cor original. Olha, era pra ser um sofá rosa, lindo e vibrante. E agora tem esse tom. Ai, gente, 21.500 reais. Meu Deus, é muito dinheiro mesmo.
6: Daqui a pouquinho tem mais uma. Agora é hora de música.
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0: Só musicão pra você que tá aí acompanhando Babados e Fofocas. Não pegou a abertura. Nesta quarta-feira, hoje é dia 22 de julho. E a gente trazendo a dica do dia já já.
1: Isso mesmo, truquezinho pra tirar mau cheiro do pano de prato.
0: Boa, daqui a pouquinho.

0: mais músicas pra você, mais informações também. Vamos lá, por falar em informações, manda mais uma, Gi.
1: E a Viviane Araújo, gente, já entrou no clima do Carnaval 2027. É isso mesmo, no último final de semana, a atriz retomou a preparação pra folia, né, durante a abertura do Salgueiro Convida, um evento no qual a Vermelho e Branco, né, recebe outras agremiações. Assim sendo, em pleno inverno carioca, os tamborins já começaram a aquecer, né? Rainha de bateria aí da Salgueiro, a artista chamou a atenção ao surgir com um look estilizado nas cores vermelho e prata, né? Acompanhada pelo marido, o Guilherme Militão, ela marcou, né? E recebeu amigos ali, como por exemplo a atriz Carla Cristina Cardoso, né? Bem como os integrantes ali de outras agremiações também. Apesar da dedicação ao carnaval, a rainha de bateria já tem um novo projeto confirmado para depois de Três Graças, né? A atriz recebeu o convite para integrar a sexta temporada de Arcanjo Renegado. Na produção, a atriz ela vai interpretar a vice-governadora do estado do Rio. As gravações dos novos episódios devem acontecer ainda esse ano. Então a Vivi não vai, né, ficar exclusiva aí pro carnaval, não.
0: Boa, daqui a pouquinho tem mais. Continue na sintonia aqui na 98,3.
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7: 17:20.
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0: 10:22.
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0: E vamos lá, seguindo com o nosso programa. Olha, você pode continuar participando aí, mandando seu WhatsApp para nossa programação. O número é 33997096596. Essa é a Rádio Oriente FM. Manda aí o seu WhatsApp pra gente, vai lá.
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0: Aquela quarta-feira sensacional pra você e vamos de fofoca.
2: E o Chorão dos Travessos, gente, tá lutando contra o alcoolismo e tá pedindo ajuda financeira, né? O cantor Chorão, fundador aí do grupo Os Travessos, usou as redes sociais pra fazer um desabafo sobre a luta contra o alcoolismo. No vídeo publicado no final de semana, o músico contou que enfrenta dificuldades financeiras para manter o tratamento e anunciou a criação de uma vaquinha para custear a internação e também a medicação. O artista também reconheceu que não conseguiu cumprir compromissos profissionais recentes com a banda, situação que provocou consequências internas, né? Por isso, segundo ele, os repasses financeiros foram interrompidos, né? O que comprometeu, então, a continuidade do tratamento. No vídeo, ele falou sobre a dependência do álcool que destacou que o alcoolismo precisa, né, ser tratado como uma doença. Na sequência, ele reforçou a reflexão sobre o ambiente, né, em que ele trabalhou também por anos. E ao explicar o pedido de ajuda, o cantor afirmou que perdeu a condição de arcar com as despesas do tratamento.
0: Já tem mais fofoca pra você, vamos de música.

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2: Muita fofoca boa pra quem tá na sintonia da nossa programação. Gi, qual vai ser a dica já já?
3: Truquezinho pra tirar cheiro, mau cheiro, né, na verdade, aí de pano de prato.
2: Daqui a pouquinho, minha senhora.

9:15, uma mensagem, eu sou.

0: coisa boa, coisa maravilhosa, é o Babados e Fofocas e as fofocas dos bastidores. Manda mais um, Gi.
1: Pouco mais de um ano após o fim do casamento com a Virgínia Fonseca, o Zé Felipe tá vivendo aí uma nova fase profissional e também pessoal, né? O cantor, filho do Leonardo, anunciou a compra de um jatinho particular e logo comemorou a conquista com registros ao lado da aeronave, né? Olha, desde quando comecei, lá em 2015, sempre tive ao meu lado pessoas que acreditaram em mim e no meu trabalho. Sempre trabalhei muito, buscando conquistar meu espaço sem passar por cima de ninguém, disse ele, né? E completou: só tenho que agradecer a Deus, a minha família, a todos vocês que estão comigo nessa caminhada desde sempre. Sei que é só o começo, voando cada dia mais alto, toda honra e glória a Deus, escreveu o artista. Seguida, né? O avião adquirido pelo Zé é um Cessna Citation, modelo executivo conhecido principalmente pelo conforto e pela autonomia em viagens de média e longa distância, né? A aeronave comporta até 11 passageiros, incluindo, né, os dois pilotos. Fabricado em 2005, o jato já não é mais produzido e aparece no mercado de usados com valores que podem chegar a cerca aí de 35 milhões de reais, dependendo, né, das condições de conservação, manutenção, configuração interna, enfim. O modelo ele alcança uma velocidade de cruzeiro superior a 800 km por hora e tem autonomia aproximada de 5.200 km, né? Possibilitando aí deslocamentos nacionais e alguns trajetos internacionais também, sem escala, gente.
0: Boa, daqui a pouquinho tem mais. Pra curtir aquele intervalo e aproveitar as super ofertas dos nossos patrocinadores. E eu já volto.
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6: 17 horas e 43 minutos.
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0: 17:46. Fernando Leme
1: cai no laço. Ó, vai mandando seu alô aí, porque daqui a pouquinho a gente manda aquele salve pra galera, tá?
2: Se você não participou ainda, vamos anotar aí o nosso WhatsApp, 33 99709-6596. Esse é o WhatsApp da Oriente FM, participa aí.
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1: E vamos lá, vamos fofocar?
3: E já que a gente falou do Zé Felipe anteriormente, agora eu vou falar da Virgínia. A Virgínia e o Vini Jr. surgiram de mãos dadas num show do Bad Bunny na Itália, né? A Virgínia e o Vini voltaram ao centro das atenções aí no último sábado. Os dois, eles apareceram de mãos dadas, né, ao chegar no hipódromo Sinai La Maura, né, em Milão, na Itália, onde acompanharam o show do Bad Bunny. As imagens, né, circularam rapidamente nas redes sociais e reacenderam os rumores de uma reconciliação. Os registros, eles partiram do jornalista e ator espanhol, né, Javier. Embora nenhum dos dois tenha comentado a relação, ambos aparecem juntos com frequência e durante a temporada de férias, né. Enquanto a Virgínia aproveita o verão na Itália, o Vini também, né, tá no país aí, acompanha a influenciadora de perto, ainda que os dois evitem publicar fotos lado a lado. Eu acho que os dois estão se pegando, mas não tá assim literalmente assumido, mas tamo junto.
1: Boa, daqui a pouquinho tem mais uma pra você. Seguimos com o programa.

0: Esse é o nosso Babados e Fofocas. Que bom que você tá acompanhando a gente. Já já, dentro de mais alguns minutinhos, tem a dica da Gi.
1: Como tirar o mau cheiro do seu pano de prato pra depois você fazer a lavagem do jeito que você tá acostumada.
0: Ué, sensacional.

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1: Oh, Rio Preto! Diego Arnaldo e Zeneto Cristiano junto e misturado, hein?
2: Essa é complicada.
1: Nunca aconteceu comigo.

0: E é isso, né? A hora passa que passa rápido demais. Chegamos já no momento da dica do dia. E a Gi vai trazer qual é a dica do dia de hoje. Fala aí, Gi.
1: Então bora pra nossa diquinha do dia de como limpar as garrafas sem usar escova ou bucha. Essa dica, gente, ela é perfeita pra aquela garrafa que é difícil de lavar, que ela é mais estreita, você não consegue passar o punho pra lavar e tem dificuldade pra lavar o fundo. Enfim, né? Serve pra qualquer garrafa, mas em especial pra essas aí que a gente tem mais dificuldade. Basta você colocar um pouco de arroz, tá? É arroz cru, tá, gente? Água morna e detergente. Mexa bastante, chacoalha bastante essa mistura e despeja. Depois é só enxaguar. Pronto. O arroz vai servir como um abrasivo leve, digamos assim, né? E vai retirar todo o resquício de sujeira.
0: Tá aí, pra deixar o pano de prato bem limpinho, porque ninguém merece aquele pano de prato cheio de gordura, né?
1: Com certeza, Fernando. Esse truquezinho vai eliminar também algumas sujidades, né? Por conta ali do bicarbonato, enfim. Mas tem outras dicas também pra desencardir, desamarelar. E aí eu posso trazer numa próxima ocasião, digamos assim.
0: Maravilha, então. Até amanhã.
1: Valeu.
0: Não saia daí que tem muito mais músicas pra você aqui na Rádio Oriente FM.
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0: 18 horas.
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2: O anjo do Senhor anunciou a Maria, e ela concebeu do Espírito Santo. Ave Maria, cheia de graça, o Senhor é convosco. Bendita sois vós entre as mulheres, e bendito é o fruto do vosso ventre, Jesus. Santa Maria, Mãe de Deus, rogai por nós, pecadores, agora e na hora de nossa morte. Amém. Rogai por nós, Santa Mãe de Deus, para que sejamos dignos das promessas de Cristo. Oremos. Infundi, Senhor, como vos pedimos, a vossa graça em nossas almas, para que nós, que pela anunciação do anjo, vimos ao conhecimento da encarnação de Jesus Cristo, vosso Filho, por sua paixão e morte, sejamos conduzidos à glória da ressurreição, pelo mesmo Cristo, Senhor nosso. Amém.
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0: desligue o rádio. Daqui a pouco, muito mais músicas pra você. 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
4: 18h08.
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0: 18 horas e 9 minutos.
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0: Nunca baixe a cabeça, sempre mantenha a cabeça erguida. Olhe o mundo diretamente na cara. Porque a vida em muitos momentos vai tentar fazer você acreditar que desistir é o caminho mais fácil. Vai ter dia, claro que vai ter dia. Vai ter dia em que o cansaço vai falar mais alto. As dificuldades vão permanecer maiores. Inclusive maiores do que a tua força, do que a tua fé. Pelo menos é assim que você vai pensar. E também maiores do que as decepções que tentarão roubar a sua esperança. Mas é justamente nesse momento que você precisa se lembrar de quem é. Nunca baixe a cabeça diante dos problemas. Erga o rosto, respire fundo, encare a vida de frente. Não porque tudo será fácil, mas porque você é muito mais forte do que você imagina. Cada desafio vai trazer consigo uma oportunidade de crescimento. Cada queda vai ensinar uma lição que nenhuma vitória seria capaz de ensinar. As pessoas que hoje inspiram o mundo também enfrentaram medos, fracassos, incertezas. A diferença é que elas decidiram continuar caminhando mesmo quando tudo parecia impossível. Então o negócio é manter a sua cabeça erguida. Você não pode permitir que as críticas, os obstáculos ou as opiniões negativas definam o seu destino. O mundo ele respeita quem segue em frente com coragem, humildade e determinação. Acredite no seu potencial, confia em Deus, valorize cada pequeno passo e nunca deixe que as circunstâncias diminuam os seus sonhos. Enquanto você continuar olhando a vida de frente, sempre vai existir um novo caminho, uma nova oportunidade e uma nova chance de vencer. Como é bom saber que você tá aí junto com a gente na 98,3.
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0: Música boa pra você é aqui na nossa programação.

0: pedir.
1: E aqui é uma atrás da outra, menos intervalos, mais música boa, muita informação do Brasil e do mundo, muitos alôs também. Vai mandando seu WhatsApp aí pra gente. Aqui você fica muito bem informado e ouvindo a melhor programação musical. E a música não para. Vamos lá.
0: Vai começar, Rocha!

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0: das coisas que eu mais gosto é mandar alô para quem tá na sintonia da nossa programação. Vamos lá. O Wilmer tá acompanhando junto com a gente, o Clésio também, a Franciara, né? Deixa eu ver quem mais aqui. O Fabrício Souza, a Maria Neta. Obrigado pelo carinho, o Ellison, o Cristiano, e o Christian também tá acompanhando a gente aí, valeu.
1: Pessoal, bora fazer uma pausa e eu volto já já com mais uma super sequência. Me espera que eu espero você também.
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0: 18:24.
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7: 18:27.
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0: E atenção, porque o calendário astronômico do mês de agosto reserva dois eventos de destaque para observadores em diferentes continentes. Um eclipse lunar parcial e um eclipse solar total. O primeiro deles vai acontecer na transição dos dias 27 para o dia 28 de agosto e poderá ser acompanhado em toda a extensão do território brasileiro. O fenômeno, ele vai ter início às 23 horas e 30 minutos no horário de Brasília e vai alcançar o seu ápice por volta da 1 da manhã, quando 93% da superfície lunar estará imersa na sombra projetada pela Terra. O evento é classificado como particularmente interessante por se tratar de um eclipse parcial, diferentemente do que acontece quando o satélite fica totalmente encoberto, né? Assumindo aí uma coloração avermelhada. Nesse caso, restará uma faixa branca na extremidade superior da Lua. Observadores podem buscar locais com um horizonte desobstruído, já que o satélite estará em posição elevada durante o fenômeno, o que favorece a visibilidade, né? O eclipse também ele vai ser visível em outras regiões do globo, como Américas, Europa e África. Uma escuridão causada pela diminuição do brilho da Lua é esperada. E no dia 12 de agosto, outro fenômeno vai movimentar o céu, mas com alcance mais restrito, que é o eclipse solar total, que poderá ser observado apenas em pontos específicos do hemisfério norte, como Groenlândia, Islândia, Espanha, Rússia e Portugal.
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0: Respira fundo aí, curte o que vem agora, porque é só música boa.

Que dia maravilhoso e que dia sensacional. Porque você tá aí acompanhando a nossa programação. Nosso muito obrigado pela sua audiência. É muito bom saber que tem assim, ó, um monte de gente ouvindo a gente por toda a cidade. Obrigado pelo carinho, muito obrigado pela sua sintonia. Vamos nessa, a música não para.

0: muita música boa pra quem tá na sintonia da nossa programação. Se você não participou ainda, participa aí, tá? Vamos lá, mandando alôzinhos pra Rosemary. Obrigado pelo carinho, Renato Vieira também. Alô, Mauricéia. Um grande beijo pra você. O Gilvan tá na sintonia. O Ângelo tá trabalhando, curtindo a gente no radinho. A Rosilene também, a Rosilene Silva. E o Regis, Regis Floriano, obrigado pelo carinho. Daqui a pouquinho tem mais alô. Essa é a sintonia mais gostosa do seu rádio 98,3.
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4: A Oriente FM informa a hora certa.
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0: 18:39.
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2: Oriente! 18 horas e 42 minutos.
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2: Idoso de 96 anos, poderia estar aposentado há décadas, mas ele trabalha firme e não quer parar por causa justa, nenhuma causa justa, né? Conhecido por todos como Mr. Gil. Ele é funcionário de um restaurante e virou atração da casa porque ele gosta de acolher as pessoas e espalhar alegria e gentileza. O seu Gil, ele trabalha de segunda a sexta-feira e se orgulha em exibir o uniforme do Chick-fil-A em Washington. Ah, não, em Wing. Como é que é? Em Wilmington. Na Carolina do Norte, nos Estados Unidos, isso. E ele conta que a missão dele nessa vida é melhorar o dia das pessoas. Olha, cara, 92 anos, cara. Quem frequenta a lanchonete sabe que encontrar o Mr. Gil faz parte da experiência do local. A importância de Gilbert ficou evidente quando ele precisou faltar alguns dias por causa de um forte resfriado. E muitos clientes perguntaram onde é que ele estava e se ele estava bem e preocupados com a ausência do idoso. Olha que legal, cara. Bacana, né, bicho? Tem gente que... É isso aí, precisa ser reconhecido realmente.
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2: E vamos lá, se prepara aí porque tem muito mais sucesso chegando.

Sensacional, tá vendo aí, né? Só musicão pra quem tá acompanhando a nossa programação nesse dia maravilhoso. Continue participando da nossa programação, porque daqui a pouquinho eu vou mandar aquele alô sensacional pra você. Vamos lá, a música continua.

0: linda.
1: Valeu, parabéns.
0: Obrigado, Zeca. Prazer é nosso. Muito obrigado por tudo, meu amigo.
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0: Que bom que você tá acompanhando a gente. A gente fica feliz de saber que você tá aí, viu? É hora de mandar aquele salve, aquele alô pra quem tá acompanhando a nossa programação. Meu amigo Wagner tá na sintonia, né? Meu amigo Carlos Miranda também, a Beatriz, o Marques, obrigado pelo carinho. Alô, Luiz, aquele abraço. A Edna também, o Francisco, a Rosineide Maria. Muito obrigado pelo carinho e pela sintonia de vocês. Daqui a pouquinho tem mais alô.
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2: Em Brasília, 19 horas.
1: 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As notícias do governo federal que movimentaram o país no dia de hoje.
3: Olá, boa noite.
2: Boa noite para você que nos acompanha em todo o país.
3: Quarta-feira, 22 de julho de 2026.
2: E vamos aos destaques do dia.
3: Ampliado plano de apoio a empresas exportadoras afetadas pelas tarifas impostas pelos Estados Unidos.
2: Nova fase contará com 18 bilhões e 500 milhões de reais em linhas de financiamento para setores estratégicos. Gabriel.
4: Os recursos vão apoiar, por exemplo, empresas que querem manter suas operações enquanto reorganizam as vendas ou servir para a compra de máquinas e investimentos produtivos.
3: Violência contra a mulher. Brasil registra queda no número de feminicídios no primeiro semestre do ano.
2: Os dados foram divulgados pelo Ministério da Justiça e Segurança Pública, Márcia Fernandes.
5: O Brasil registrou 741 casos de feminicídio no primeiro semestre, uma redução de 2,5% em comparação ao mesmo período de 2025.
3: E hoje a Voz do Brasil completa 91 anos.
2: E vamos saber um pouco mais sobre a história do programa e a importância dele para os ouvintes.
6: Traz a informação precisa, sem distorção.
7: A gente traz uma referência afetiva no jornalismo brasileiro.
8: Falou na Voz do Brasil, para nós tá falado.
3: Hoje, na apresentação da Voz do Brasil, eu, Luciana Vasconcelos e Nazi Brum.
2: E acompanha a gente ao vivo, acesse radiogov.abc.com.br ou o canal Gov na sua TV aberta.
3: Uma nova fase do Plano Brasil Soberano terá 18 bilhões e meio de reais em linhas de financiamento para atender empresas afetadas pelas tarifas aplicadas pelos Estados Unidos em suas exportações.
2: A medida também inclui empresas prejudicadas por conflitos internacionais, especialmente em países do Golfo Pérsico.
3: Entre os principais setores estão madeira, carvão, máquinas e equipamentos elétricos, cerâmicas, plásticos, calçados, papel e açúcar.
4: Com a assinatura da medida provisória, a sanção da lei que criou o Programa Brasil Soberano, 18 bilhões e 500 milhões de reais serão liberados por meio de novas linhas de crédito. Segundo o ministro do Planejamento e Orçamento, Bruno Moretti, os setores atendidos foram divididos em três grupos.
9: Os afetados pelas tarifas comerciais, setores industriais estratégicos, como de químico, farmacêutico, setor automotivo, minerais críticos, fertilizantes e, por fim, um grupo de empresas afetadas pelas exportações para o Golfo Pérsico.
4: Do total previsto, 13 bilhões e 500 milhões virão do Tesouro Nacional e 5 bilhões serão aportados pelo Banco Nacional de Desenvolvimento Econômico e Social. O ministro da Fazenda, Dario Durigan, explica que os créditos serão liberados gradualmente pelo BNDES.
10: A gente está usando recursos que já foram mobilizados para o BNDES, em especial, por exemplo, no Brasil Soberano 1, e que não foram utilizados então. Nós vamos atendendo à medida em que a necessidade aparecer, avaliando a necessidade de maneira bastante pontual e proporcional.
4: Os recursos poderão ser utilizados em 6 linhas de crédito com juros entre 3% e 9,8% ao ano e vão apoiar, por exemplo, empresas que querem manter suas operações enquanto reorganizam as vendas ou servir para a compra de máquinas e investimentos produtivos. O ministro do Desenvolvimento, Indústria, Comércio e Serviços, Márcio Elias Rosa, destacou que o programa atende a uma reivindicação apresentada por 22 setores produtivos.
11: Uma reivindicação de todos os setores, para que nós tivéssemos essa linha de crédito, acesso a essa linha, capaz de aplacar um pouco. E nós vamos continuar lá no MDIC, dialogando com o setor privado, com todos os setores atingidos e não atingidos.
4: A tarifa adicional de 25% dos Estados Unidos, sobre parte dos produtos brasileiros, brasileiros exportados ao país entrou em vigor nesta quarta-feira. A medida atinge itens como etanol, máquinas agrícolas, açúcar orgânico, calçados, vestuário, papel, máquinas elétricas e produtos de aço. A sobretaxa será cobrada dos importadores americanos no momento em que os produtos brasileiros entrarem nos Estados Unidos. Reportagem Gabriela Noronha.
2: E o Ministério da Pesca e Aquicultura informou que determinados tipos de peixes e crustáceos ficaram de fora da lista dos setores atingidos pela tarifa de 25% imposta pelos Estados Unidos aos produtos brasileiros.
3: Entre eles estão a tilápia fresca ou refrigerada, albacora bandolim e lagosta congelada.
2: Estão na lista de itens sujeitos à nova tarifa o filé de tilápia congelado e lagostas vivas, frescas ou refrigeradas.
3: A relação completa dos produtos está disponível em gov.br/mpa.
2: O Brasil registra 741 casos de feminicídio no primeiro semestre deste ano, uma redução de 2,5% em relação ao mesmo período do ano passado.
3: Os resultados foram divulgados hoje pelos Ministérios da Justiça e Segurança Pública e o das Mulheres.
5: Os dados são referentes ao período de janeiro a junho deste ano. O Brasil registrou 741 casos de feminicídio no primeiro semestre, uma redução de 2,5% em comparação ao mesmo período de 2025. Os indicadores são do Monitoramento Nacional da Violência contra a Mulher, elaborado com base no Sistema Nacional de Informações de Segurança Pública. Na divisão por regiões, o Norte teve o maior índice de queda, com 20%, seguido do Nordeste, com 19,9%. A gerente do projeto Mulher Segura, Fernanda Antonucci, ressalta a importância do acompanhamento constante desses índices estatísticos.
12: A redução de 2,5% dos casos de feminicídio demonstra que o enfrentamento à violência contra a mulher exige ações coordenadas, integradas entre os entes federativos e as instituições responsáveis pela proteção das mulheres.
5: O levantamento também contabilizou 20.441 prisões entre fevereiro e julho. Desse total, mais de 16 mil foram feitas em flagrante e mais de 4 mil por mandados judiciais. O monitoramento indicou que foram realizados mais de 92 mil atendimentos a vítimas e o acompanhamento de 55 mil medidas protetivas em todo o país. De acordo com Fernanda Antonucci, gerente do projeto Mulher Segura, o resultado mostra a relevância do acompanhamento dos indicadores.
12: Recebemos esse resultado com responsabilidade. Cada feminicídio evitado representa uma vida preservada, uma família protegida e uma mulher que pôde continuar sua trajetória com segurança e dignidade.
5: Os dados completos do Monitoramento Nacional da Violência contra a Mulher estão disponíveis nos canais oficiais do Ministério da Justiça e Segurança Pública e do Ministério das Mulheres. Com reportagem de Edinaldo Júnior, Márcia Fernandes, para a Voz do Brasil.
2: Vale lembrar que o Ligue 180 é o principal canal de denúncias e acolhimento em casos de violência contra a mulher.
3: A ligação é gratuita e o serviço funciona 24 horas por dia, todos os dias da semana.
2: Além do atendimento por telefone, o canal também recebe mensagens pelo WhatsApp no número 61 96100 0180.
3: O preço do tomate caiu 15,85% nas principais centrais de abastecimento, as CEASAs, no país no mês de junho.
2: É o que mostra o sétimo boletim Hortigranjeiro, divulgado hoje pela Companhia Nacional de Abastecimento, a Conab.
3: De acordo com o levantamento, o quilo do produto foi comercializado em média por R$ 5,59 no atacado.
2: Além do tomate, a melancia, a laranja e a maçã também ficaram mais baratas.
3: Segundo a Conab, a redução dos preços é reflexo do aumento da oferta e da menor demanda por algumas frutas no período analisado, como explica a analista de mercado da companhia, Flávia Starling.
13: Em relação aos preços das principais frutas, a laranja apresentou uma desvalorização de 13,20%. Já a maçã, o que aconteceu? Houve a finalização da colheita tanto da variedade Fuji quanto da variedade Gala, aumentando a oferta e com isso os preços também reduziram em consequência. Já a melancia, dentre as frutas, foi a que apresentou a maior desvalorização. Houve queda tanto nos preços quanto na comercialização. Todas as frutas apresentaram desvalorização nas suas cotações da média mensal ponderada, com exceção da banana. A banana, ela apresentou incremento de 2,10% devido à menor oferta.
2: Hoje a Voz do Brasil completa 91 anos.
3: Já mudou de nome, de formato e até de horário, mas o compromisso com o cidadão permanece.
2: Aqui pelas ondas do rádio e atualmente também por meio de outras plataformas, é possível saber sobre as principais políticas públicas e serviços do governo.
3: Como sempre, foi ao longo dessas mais de 9 décadas.
14: Em 22 de julho de 1935, foi ao ar pela primeira vez o programa de rádio mais antigo do país. Estreou durante a presidência de Getúlio Vargas para divulgar os principais atos do governo.
15: Na Rede Brasileira de Rádio Difusão, a Voz do Brasil.
14: Ao longo dos anos, o programa passou a contar também com notícias do Poder Legislativo, do Judiciário e uma pequena participação do Tribunal de Contas da União. Mudou o nome, o formato, mas a missão permaneceu a mesma ao longo desses 91 anos. Levar informações oficiais aos brasileiros de todos os cantos do país.
16: O excelentíssimo senhor presidente da República, Tancredo de Almeida Neto, faleceu esta noite.
17: O Brasil tem uma nova Constituição. O
18: presidente Fernando Henrique condecora os pentacampeões.
14: No sul do Brasil, o pescador Márcio Prudêncio Constantino, de Balneário Rincão, em Santa Catarina, está sempre sintonizado.
19: Traz a informação precisa, sem distorção, sem fake news, traz as informações mais relevantes para o cidadão brasileiro que tem acessibilidade em qualquer local. Que a gente aqui do Sul, às vezes, não sabe o que está acontecendo no Norte. As atualizações de programas, o que vai acontecer, programas sociais, ele abrange tudo. Então, quem escuta ali sabe que o que está acontecendo é realmente. Para mim é sem igual.
14: Um dos principais objetivos da Voz do Brasil é fazer com que os cidadãos conheçam os serviços públicos a que eles têm direito, não importa o local onde moram ou sua condição de vida, como no caso do pescador Márcio Constantino.
19: É ali que vai saber não só dos pescadores, que é a minha modalidade, mas de toda a categoria. É muita informação que é noticiada e às vezes as pessoas, por falta dessa informação, não vão nem procurar os seus benefícios, seus direitos. Normalmente a gente já escuta de primeira mão na Voz do Brasil e depois é só ir de atrás, aqui que a gente já está bem informado, né?
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14: Ao longo dessas décadas, o programa se modernizou e hoje é multiplataforma. Está disponível também na internet em tempo real e nas redes sociais. Mas o rádio continua sendo a marca registrada do programa e está entre as memórias mais saudosas da agricultora familiar Maria Santos Almeida, de 57 anos.
20: A gente se criou ouvindo a Voz do Brasil, porque a gente tinha somente o rádio, nem televisão a gente não tinha. Então, no horário da tardinha, a gente tinha o compromisso de ficar inteirado com aquelas notícias que se passava e que a gente, então, ficava sabendo somente pelo programa, pela Voz do Brasil. Atualização sobre saúde, sobre política, sobre programas sociais, que a gente na época até nem entendia.
14: Maria Almeida não só passou a entender dos programas sociais, como tornou-se beneficiária. Foi pelas ondas do rádio que ela soube, por exemplo, do programa Nacional de Fortalecimento da Agricultura Familiar, o PRONAF.
20: Desde bem antes de eu me aposentar, de 20 e poucos anos, impacta bastante a gente e todos os agricultores, e ele nos dá a certeza de que aquilo ali foi atualizado, falou na Voz do Brasil, para nós tá falado.
14: Na outra ponta do país, em Oeiras, no Pará, o jornalista Cristivan Alves tem uma relação com a Voz do Brasil que é também afetiva.
21: Desde a infância, no meu território quilombola, a gente ouve a Voz do Brasil, né? Isso no período quando a gente era criança e vem atravessando a nossa geração todinha, né? Eu, como um comunicador quilombola aqui da Amazônia, a gente traz uma referência afetiva, né, no jornalismo brasileiro quando se fala em Voz do Brasil, né?
14: Depois de quase 60 anos de obrigatoriedade da transmissão às 19 horas, em 2018, o horário de veiculação da Voz do Brasil ganhou flexibilidade. O programa continua sendo transmitido ao vivo às 19 horas, mas as emissoras têm liberdade para iniciar a transmissão até às 21 horas. Independente disso, ao toque da trilha, Estado brasileiro em todos os cantos do país já sabe o que vem na sequência. Reportagem Natália Koslick.
2: Por causa dos riscos de incêndios florestais durante o período de estiagem, o IBAMA orienta propriedades rurais para prevenir o fogo.
3: E alerta para as multas e interdições em caso de descumprimento de medidas de combate aos incêndios.
0: Com a chegada do período de estiagem, aumenta o risco de incêndios florestais em diversas regiões do país. A prevenção é uma das principais formas de reduzir a ocorrência e a propagação do fogo. O IBAMA publicou editais de notificação preventiva destinados a proprietários de imóveis rurais localizados em áreas de maior vulnerabilidade. O presidente do IBAMA, Jair Schmidt, explica qual o objetivo do edital.
1: Como é que o IBAMA faz isso? E faz uma notificação para essas propriedades para que elas adotem medidas preventivas para evitar os incêndios, mas também que realizem os planos, né, de operacionais voltados a combater esses incêndios caso eles ocorram.
0: Os editais reforçam obrigações previstas na legislação ambiental. Entre as orientações estão a proibição do uso do fogo sem autorização, a redução do acúmulo de vegetação seca, a proteção de áreas de preservação, a implantação de aceiros quando tecnicamente recomendados, o monitoramento das propriedades, a capacitação de trabalhadores e a comunicação imediata às autoridades em caso de incêndio. O presidente Jair Schmidt destaca que durante o período seco, medidas preventivas ajudam a reduzir o risco de incêndios florestais. A prevenção depende da atuação dos órgãos ambientais, dos proprietários rurais e da população. E a adoção antecipada dessas medidas contribui para proteger pessoas, propriedades e o meio ambiente.
1: O IBAMA notificou 11.805 propriedades rurais no Pantanal, na Amazônia e no Cerrado, se ocorreu alguma queima naquele local. Se não houver autorização, essas áreas elas podem sofrer fiscalização e as pessoas serem multadas, serem autuadas, serem área embargada ou algum equipamento material também apreendido.
0: O monitoramento também utiliza imagens de satélite e sistemas de sensoriamento remoto para identificar focos de calor, acompanhar áreas de risco e apoiar as ações de fiscalização. Reportagem Pablo Mundim.
3: E a fumaça dos incêndios florestais pode afetar a saúde, especialmente em períodos de piora da qualidade do ar.
2: Para orientar a população, o Ministério da Saúde disponibiliza documento com alerta e recomendações para a população em caso de queimadas e incêndios florestais.
3: Entre as principais recomendações estão acompanhar as previsões meteorológicas e os alertas oficiais sobre queimadas e qualidade do ar, além de beber água regularmente para manter as vias respiratórias hidratadas.
2: Também é importante evitar atividades físicas e esforços intensos ao ar livre quando a qualidade do ar estiver comprometida e priorizar a permanência em ambientes internos e protegidos da fumaça.
3: O documento pode ser encontrado em gov.br/saúde.
2: Sabonete, shampoo, cremes para cabelos ou para pele. Todos esses produtos atraem a atenção do consumidor.
3: Mas na hora de comprar, é preciso ficar atento ao selo da Anvisa, que é responsável por regulamentar os cosméticos.
2: Para garantir a segurança de quem compra, a agência atualiza substâncias que podem ser utilizadas nesses produtos.
22: Eles fazem parte do cotidiano, mas em alguns casos podem se tornar vilões da saúde. Os produtos de higiene pessoal, cosméticos e perfumes comercializados no país são regulamentados e fiscalizados pela Agência Nacional de Vigilância Sanitária, que acabou de atualizar as listas de substâncias restritas e proibidas na fabricação desses itens. O gerente-geral de cosméticos e saneantes da Anvisa, Bruno Rios, explica que essa lista está sempre passando por atualizações.
23: Tanto de proibitivos quanto de restritivos, ela é uma lista viva. Então a gente está sempre acompanhando novos estudos, novas evidências científicas, novos modelos regulatórios. Então sempre quando há novos estudos, a gente corre atrás para poder fazer uma nova avaliação daquela substância para ver se de fato ela ainda é uma substância segura e que ela ainda pode ser utilizada nos cosméticos que serão oferecidos prejuízo para a população.
22: Entre os problemas que podem ser ocasionados pelo uso de produtos irregulares estão as alergias e dermatites de contato. Para evitar reações adversas, é importante observar se o produto tem um registro na Agência Nacional de Vigilância Sanitária, além das condições em que ele é armazenado e vendido. Como explica a médica dermatologista e primeira secretária da Sociedade Brasileira de Dermatologia, Rosana Lazzarini.
6: Se você está comprando um produto numa farmácia ou numa loja e ele está exposto ao sol, a chance de ter a transformação de alguma substância dentro desse cosmético e ela se tornar um alérgeno aumenta. Então, eu acho que são cuidados também que têm que ser tomados, né? Observar a procedência, está aprovado pela Anvisa, observar se como que foi armazenado esse produto.
22: As substâncias que se tornaram restritas só poderão estar presentes na fórmula dos cosméticos e produtos de higiene pessoal em condições e limites explícitos. Já os itens proibidos deverão ser banidos desse mercado. As listas de substâncias restritas e proibidas estão disponíveis na página da Anvisa na internet, em gov.br/anvisa. No site, também é possível fazer denúncias sobre produtos comercializados que não tenham selo da Anvisa ou relatar reações adversas causadas por produtos regulamentados. Reportagem Luana Karen.
3: 22 de julho é o Dia Internacional do Trabalho Doméstico.
2: De acordo com dados do IBGE, são mais de 5 milhões de trabalhadores e trabalhadoras domésticas no país.
3: E você sabia que o registro na carteira de trabalho e a garantia de salário mínimo são direitos obrigatórios no Brasil?
2: Saiba mais sobre as principais leis que regem a categoria e o que empregadores e funcionários devem fazer para assegurar contratos dentro da legislação.
7: O Brasil acumula 5,6 milhões de pessoas que atuam no trabalho doméstico remunerado, segundo dados da Pesquisa Nacional por Amostra de Domicílios Contínua, referentes ao quarto trimestre de 2025. O setor é amplamente feminino. 92% da categoria é composta por mulheres. Desse total, 68% são mulheres negras. O rendimento médio mensal das trabalhadoras domésticas ficou em R$ 1.335. Cerca de 76% das trabalhadoras não possuem carteira assinada e 65% não realizam contribuições para a Previdência Social. Para combater a informalidade e assegurar proteção social, os direitos dos empregados domésticos foram regulamentados e foi criado o Simples Doméstico, integrado ao portal E-Social. O cadastro na plataforma é uma obrigação do empregador. É ele quem deve emitir mensalmente a guia de recolhimento dos impostos e do Fundo de Garantia por Tempo de Serviço, o FGTS. O registro na carteira de trabalho é obrigatório desde o primeiro dia do contrato. Após um período de 12 meses, o empregado tem direito a 30 dias de férias remuneradas. No caso da trabalhadora gestante, ela tem direito a 120 dias de licença maternidade, sem prejuízo do emprego e do salário. Para cadastrar o funcionário ou tirar dúvidas sobre o cálculo de verbas, acesse esocial.gov.br ou consulte os canais de atendimento do Ministério do Trabalho e Emprego. Edinaldo Júnior para a Voz do Brasil.
3: Abertas até 6 de agosto as inscrições para cursos de formação.

0: Congresso Nacional. Boa noite.
1: Boa noite e até amanhã.
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3: Minuto do TCU.
4: O Tribunal de Contas da União lançou um novo portal para ampliar a transparência sobre o uso da inteligência artificial no setor público. A plataforma mostra como o TCU utiliza essa tecnologia em auditorias, atividades internas e serviços prestados à sociedade. O site reúne informações sobre as ferramentas de inteligência artificial em uso, os resultados alcançados e as regras adotadas para garantir o uso responsável da tecnologia. Também apresenta medidas de segurança, governança e proteção de dados. O objetivo é compartilhar experiências, estimular boas práticas e apoiar outros órgãos públicos a usarem a tecnologia com transparência, ética e responsabilidade. O portal é aberto ao público e pode ser consultado por gestores, pesquisadores, estudantes e qualquer cidadão interessado. Saiba mais em tcu.gov.br.
3: TCU, fiscalização a serviço da sociedade.
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6: CNJ lança central de vagas e emprega Lab no Rio Grande do Norte.
7: Eleições 2026. Material de campanha impresso para pleito majoritário também deve ser produzido em braille.
6: Justiça determina a indenização ao filho de João Cândido.
7: Boa noite, eu sou Marcela Luiza.
6: E eu sou Walter Lima e conduzo esta edição em comemoração aos 91 anos da Voz do Brasil.
7: O Conselho Nacional de Justiça lançou no Rio Grande do Norte duas novas iniciativas do Plano Pena Justa para enfrentar a superlotação do sistema prisional.
6: As ações também buscam reduzir a reincidência criminal. Judite Aragão.
8: Uma das medidas anunciadas é a Central de Regulação de Vagas. O sistema organiza o ingresso de pessoas no sistema prisional de acordo com a capacidade de cada unidade e amplia o uso de alternativas penais quando possível. Outra iniciativa apresentada foi o Emprega Lab, espaço de articulação entre judiciário, executivo, setor produtivo e sociedade civil para ampliar oportunidades de qualificação profissional e emprego para pessoas privadas de liberdade e egressas do sistema prisional. No Rio Grande do Norte, o cenário evidencia a necessidade dessas medidas. Atualmente, o estado tem quase 7.900 pessoas presas, para pouco mais de 5 mil vagas.
7: Pais não precisam esperar filha completar 18 anos para que ela mesma saque a indenização por danos morais recebida em razão do atraso de voo.
6: A decisão é do STJ. Fátima Uchoa.
9: Ao reformar acórdão do Tribunal de Justiça de São Paulo, a terceira turma do STJ considerou que não havia motivo que justificasse a retenção do dinheiro. Assim, por unanimidade, o colegiado seguiu o voto do relator ministro Humberto Martins, para quem o Tribunal Estadual contrariou o entendimento consolidado do STJ, no sentido de que os pais podem administrar os bens dos filhos menores, segundo o Código Civil, e em regra têm o direito de sacar valores de indenização destinados a eles.
7: Material de campanha impresso para a eleição majoritária também deve ser produzido em braille.
6: TSE divulga percentuais que servirão de base para a aplicação da regra. Estevão Furtado.
10: Nas eleições 2026, a propaganda eleitoral impressa para cargos majoritários também deverá ser acessível às pessoas com deficiência visual. A regra determina que partidos, federações e candidaturas produzam material em braille de acordo com o percentual de eleitores com deficiência visual de cada localidade. Segundo a Justiça Eleitoral, o Brasil tem mais de 319 mil eleitoras e eleitores com deficiência visual. A medida busca ampliar a inclusão e garantir mais acessibilidade durante a campanha.
7: Engenheiro acusado injustamente de favorecer o filho obtém indenização.
6: Para a primeira turma do TST, a acusação foi infundada e atingiu a honra e a reputação do empregado. Mila Amaral.
11: A primeira turma do Tribunal Superior do Trabalho aumentou de 50 mil para 200 mil reais a indenização por danos morais a um engenheiro da Petrobras. Ele foi demitido por justa causa em 2015, acusado de favorecer a empresa do filho na escolha de softwares usados.

0: usado pela estatal. O TRT do Rio havia anulado a dispensa por falta de provas, mas manteve o valor baixo da reparação. No TST, o entendimento foi de que a empresa, além de não apresentar provas concretas, não garantiu também o direito de defesa, afetando a honra de um profissional com mais de 30 anos de carreira.
1: Justiça acolhe parcialmente parecer do MPF e determina indenização ao filho de João Cândido.
2: A União foi condenada a pagar R$300 mil de indenização por danos morais. Vanessa Pereira.
3: Em 2024, a Marinha enviou um documento para a Câmara dos Deputados classificando a revolta da chibata como uma, abre aspas, deplorável página da história nacional, fecha aspas, e desqualificando os participantes da revolta. Na sentença, a Justiça Federal no Rio de Janeiro reconheceu que as expressões utilizadas pela Força Naval extrapolaram o direito à manifestação institucional e causaram dano moral ao descendente direto de João Cândido, e condenou a União ao pagamento de R$300 mil de indenização por danos morais.
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1: Uma boa noite.
2: E até amanhã.
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1: Eu sou Humberto Pinheiro e estes são os destaques de hoje do Jornal do Senado, que começa agora. Publicidade de apostas esportivas ganha alerta sobre os riscos do vício. Combate à violência doméstica avança com projetos aprovados na Comissão de Constituição e Justiça. Governo libera 547 milhões para ressarcir aposentados do INSS. Boa noite. As publicidades de empresas de apostas esportivas, as bets, passaram a exibir mensagens de alerta sobre os riscos do vício e das perdas financeiras. A medida busca informar os apostadores e incentivar o jogo responsável. Os avisos passam a fazer parte das regras para a divulgação das plataformas de apostas e têm como objetivo alertar a população sobre os possíveis impactos do jogo compulsivo. Repórter Rodrigo Rezende.
2: As publicidades de empresas de apostas, as chamadas bets, devem conter, a partir de agora, uma das seguintes frases. Ministério da Fazenda adverte: apostar faz você perder dinheiro. Ou, Ministério da Fazenda adverte: apostar pode causar dependência. Ou, Ministério da Fazenda adverte: aposta não é investimento. A iniciativa do governo quer atentar para os riscos do vício em apostas, como acontece no caso de medicamentos e cigarros. O senador Humberto Costa, do PT de Pernambuco, que já foi ministro da Saúde, alertou sobre o perigo imposto pela chamada ludopatia.
3: Já fizemos isso com o tabaco e avançamos muito. O Brasil diminuiu significativamente o número de fumantes. Passou da hora de fazer o mesmo em relação às apostas esportivas. Esse não é um debate ideológico. O vício não pergunta em quem alguém votou. O endividamento não distingue partidos.
2: As novas diretrizes do Ministério da Fazenda ainda proíbem que, durante a publicidade, aconteçam opiniões ou análises que induzam ou influenciem a realização de apostas.
1: Um projeto apresentado no Senado cria a cobrança social extrajudicial para facilitar a recuperação de dívidas de pequeno valor. A proposta busca oferecer uma alternativa mais simples e menos burocrática para a negociação de débitos. O objetivo é promover a inclusão financeira, estimular a regularização cadastral de cidadãos e empresas e reduzir a judicialização das cobranças. As informações com o repórter Douglas Castilho.
4: A proposta do senador Rogério Carvalho, do PT de Sergipe, prevê uma articulação com os cartórios de protesto, aqueles que o credor utiliza para cobrar dívidas sem ingressar na justiça, para promover soluções mais rápidas e menos burocráticas. A primeira e mais emergencial medida do texto determina o cancelamento automático de todas as dívidas que já tiveram sua exclusão autorizada nos últimos 10 anos, desde que atingidos os critérios previstos. Rogério Carvalho explicou o projeto e apresentou dados do alcance da proposta.
5: Facilita a negociação de dívidas de até meio salário mínimo com custos menores e sem burocracia. E mais, determina o cancelamento automático sem nenhum custo de registros de protestos pequenos que já tenham autorização de baixa há anos. Essa medida pode beneficiar 4 milhões e meio de famílias e mais de 1 milhão de pequenos empreendedores.
4: O alvo principal são as pequenas dívidas em atraso que geram restrições cadastrais desproporcionais, travando o acesso de cidadãos ao crédito, a financiamentos e muitas vezes dificultando a obtenção de emprego. O projeto aguarda encaminhamento para a comissão pertinente.
1: O governo federal editou uma medida provisória que libera mais recursos para ressarcir aposentados e pensionistas do INSS que sofreram descontos indevidos em seus benefícios. Para isso, foi aberto um crédito extraordinário de 547 milhões de reais. Os recursos serão usados para devolver os valores cobrados irregularmente dos segurados e garantir o pagamento dos ressarcimentos. A medida faz parte das ações do governo para reparar os prejuízos causados realizados pelas fraudes identificadas no INSS. A reportagem é de Patrícia Oliveira.
6: A liberação dos recursos faz parte do processo de ressarcimento das vítimas do esquema investigado pela Polícia Federal na Operação Sem Desconto. Os recursos para devolução vêm do orçamento da própria Seguridade Social. Para os senadores Alci Lucas, do PL do Distrito Federal, esses valores deveriam ser cobrados das entidades responsáveis pelos desvios. E lembrou que mais beneficiários ainda aguardam a devolução.
7: Tem muito mais gente que ainda não recebeu. As reclamações foram 6,6 milhões de contestações. Então faltou mais de 1 bilhão e 850 para devolver.
6: Para saber se você tem direito ao reembolso, acesse o portal ou o aplicativo Meu INSS. Faça login com seu CPF e senha da conta gov.br e confira se há lançamentos na opção Extrato de Pagamento. A devolução é liberada em até 15 dias úteis.
1: O senador Paulo Paim, do PT do Rio Grande do Sul, defendeu o fim da escala 6x1 e a redução da jornada para 40 horas semanais, sem redução salarial. O parlamentar afirmou que a medida pode aumentar a produtividade e citou dados da Organização para a Cooperação e Desenvolvimento Econômico, a OCDE, segundo os quais países com menor carga horária anual, como a Alemanha, Dinamarca e Países Baixos, registram maior produtividade por hora trabalhada. Segundo o senador, a redução da jornada pode melhorar a qualidade de vida, reduzir a rotatividade nas empresas e fortalecer a competitividade da economia.
8: No Brasil, a média supera a 1.600 horas anuais. Mesmo assim, esses países produzem muito mais riqueza por hora trabalhada do que nós, o que investem em tecnologia, inovação, qualificação profissional.
1: Já o senador Eduardo Girão, do Novo, do Ceará, pediu que a proposta de fim da escala 6x1 seja amplamente debatida antes de ser votada pelo Congresso. O parlamentar afirmou que é necessário ouvir trabalhadores, empregadores e representantes dos diversos setores da economia para avaliar os impactos da medida sobre o emprego, a competitividade e os custos de serviços e produtos. Girão também questionou argumentos que a mudança aumentaria a produtividade e citou estimativas apresentadas por setores como o transporte e a panificação, que apontam possíveis aumentos de custos caso a proposta entre em vigor.
9: Tem alguma coisa muito estranha, muito esquisita nisso tudo, e não é assim enfiar a goela abaixo. O pessoal que defende o fim da escala 6x1 dizer que vai aumentar a competitividade, vai aumentar a produtividade. Eu fico na pergunta, para quem?
1: A Comissão de Constituição e Justiça aprovou neste primeiro semestre um pacote com 7 projetos de lei voltados ao combate à violência doméstica e familiar e à ampliação da rede de proteção às mulheres e dependentes. As propostas alteram prazos de denúncia, criam cadastros de restrição, humanizam exames periciais e barram mecanismos de pressão institucional contra as vítimas. Mais detalhes com Bruno Lourenço.
10: Entre os projetos de lei aprovados na Comissão de Constituição e Justiça relacionados ao combate à violência doméstica e familiar, está o que dobra o prazo para que as mulheres formalizem queixas contra agressores, que passa de 6 meses para até 1 ano. No mesmo sentido de proteção contra coações, a comissão avalizou o projeto que proíbe juízes de agendarem de forma automática a audiência de retratação prevista na Lei Maria da Penha. A relatora, senadora Mara Gabrilli, do PSD de São Paulo, apontou que o agendamento sem o pedido expresso da vítima pode gerar pressão indevida.
11: A exigência de manifestação expressa da vítima para a realização da audiência de retratação e a condição de que essa manifestação ocorra antes do recebimento da denúncia previne possíveis pressões ou coações.
10: Outra iniciativa votada na CCJ determina que o prazo de prescrição para o crime de assédio sexual só comece a contar a partir do momento em que cessar o vínculo de subordinação profissional da vítima com o assediador. O colegiado ainda aprovou a criação de um cadastro nacional com dados de condenados por feminicídio, estupro e violência psicológica, e projeto que assegura a realização de exames de corpo de delito humanizados em IMLs e delegacias. O colegiado chancelou também a obrigação de divulgação governamental em massa do canal Ligue 180 e deu parecer favorável a projeto que impede a repatriação compulsória de menores para outros países caso haja comprovação de indícios de violência doméstica no local de origem estrangeira.
1: Com trabalhos técnicos de João Lira, o Jornal do Senado fica por aqui. Acompanhe agora as notícias da Câmara dos Deputados. Boa noite e até amanhã.
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13: Deputados reconhecem o hip-hop como manifestação da cultura brasileira.
14: Projeto prevê o uso de tecnologia 3D para reabilitação crânio-facial no SUS.
15: Avança na Câmara a proposta que cria a Política Nacional de Bioeconomia.
16: Boa noite. Comissão aprova projeto que visa incentivar o desenvolvimento econômico com o uso sustentável de recursos naturais. A repórter Sofia Peçanha tem os detalhes da proposta.
17: A Comissão de Integração Nacional e Desenvolvimento Regional aprovou uma proposta que institui a Política Nacional de Bioeconomia. O projeto busca orientar o desenvolvimento econômico do país com base no uso sustentável dos recursos naturais. A bioeconomia é definida no texto como conjunto de produção, utilização e conservação de recursos biológicos, ciência, tecnologia e inovação para produzir bens e serviços de forma sustentável. Entre os objetivos estão a promoção do desenvolvimento nacional, regional e local, junto com a conservação da sociobiodiversidade e o fortalecimento da presença do país em mercados internacionais que exigem produtos com menor impacto ambiental. A relatora do projeto na comissão, a deputada Socorro Neri, do PP do Acre, destacou que a nova política ajuda a estruturar a transição para um novo modelo econômico.
18: Atende a uma lacuna de coordenação intergovernamental e de integração de instrumentos de fomento, informação e governança capazes de dar escala à transição para uma economia de baixo carbono, com valorização de ativos biológicos e geração de trabalho e renda em bases sustentáveis.
17: O projeto estabelece incentivos fiscais e tributários, como crédito, benefícios fiscais e estímulo às compras públicas de produtos sustentáveis. Parte dos recursos virá de fundos regionais, do Fundo Nacional sobre Mudança do Clima e de mecanismos ligados ao mercado de carbono. Além disso, o projeto prevê a criação de instrumentos para viabilizar a política, como um conselho, uma estratégia e um sistema nacional de bioeconomia para administrar os recursos e mapear oportunidades no setor. Segundo a relatora Socorro Neri, a bioeconomia deve ocupar papel estratégico no desenvolvimento nacional.
18: Que bioeconomia deve ser uma estratégia de desenvolvimento para o nosso país, mas ao mesmo tempo clarificando que bioeconomia está sempre relacionada à sustentabilidade ambiental e econômica e sempre ouvindo e escutando com a participação da sociedade brasileira.
17: A medida ainda prevê a inclusão de comunidades tradicionais, povos indígenas e agricultores familiares nas cadeias produtivas da bioeconomia, com foco na capacitação e geração de renda. A proposta determina que os planos de desenvolvimento regional da Amazônia, do Nordeste e do Centro-Oeste passem a incorporar diretrizes da bioeconomia. O projeto que cria a Política Nacional de Bioeconomia será analisado a seguir pela Comissão de Meio Ambiente e Desenvolvimento Sustentável. Da Rádio Câmara de Brasília, Sofia Peçanha.
12: Economia.
13: Júlio Lopes, do PP do Rio de Janeiro, alerta para o avanço da pirataria, da falsificação e da sonegação, afirmando que essas práticas fortalecem o crime organizado e causam prejuízos bilionários aos cofres públicos. Ele destaca que produtos aparentemente inofensivos podem financiar redes criminosas.
16: Júlio Lopes também chama atenção para os riscos à saúde causados por bebidas e medicamentos falsificados. Para o deputado, a atuação das quadrilhas nesse mercado exige mais conscientização da população sobre a procedência dos produtos consumidos.
19: Nós estamos lutando muito aqui pela Comissão Externa do Brasil Legal, não só para conscientizar você que está nos ouvindo, que tem que tomar muito cuidado com a origem das bebidas, com a origem do consumo dos produtos e serviços que você contrata, e é muito importante que você se ajude, ajude a sociedade a se proteger dessa prática, que também, na área dos remédios hoje, tem um espaço enorme. E os remédios mais falsificados são os remédios dos cânceres e das doenças raras.
12: Segurança Pública.
13: A Câmara dos Deputados aprovou proposta que impede que crimes de violência contra a mulher sejam considerados de pequeno dano e, com isso, deixem de ser punidos. A reportagem é de Paula Bittar.
20: A Comissão de Constituição e Justiça da Câmara aprovou um projeto que proíbe a aplicação do chamado princípio da insignificância a crimes de violência doméstica e familiar contra mulheres. Essa proibição, pela proposta, é inserida na Lei Maria da Penha. O princípio da insignificância, que também é conhecido como bagatela, prevê que crimes de pouca importância que causem dano pequeno não devem ser punidos. Uma súmula do Superior Tribunal de Justiça já determina que o princípio da insignificância não se aplica aos crimes ou contravenções penais praticados contra a mulher no contexto das relações domésticas. O objetivo da proposta é transformar o que hoje é um entendimento do tribunal em legislação. A autora do projeto, deputada Laura Carneiro, do PSD do Rio de Janeiro, explica que nenhuma forma de violência contra mulheres pode ser considerada insignificante.
21: Não existe insignificância quando se fala em mulher, em violência contra a mulher, principalmente no momento que a gente está vivendo, onde a cada 5 horas e 25 minutos uma mulher é morta no Brasil. Então, nunca é insignificante a violência, porque ela pode se transformar depois em vicaricídio ou em feminicídio. Por isso a importância desse projeto aprovado nessa casa.
20: O vicaricídio mencionado pela deputada é o ato de matar pessoas próximas a uma mulher, como filhos, dependentes ou outros parentes, com o objetivo de fazê-la sofrer. O termo foi incorporado pela legislação brasileira neste ano, após aprovação pelo Congresso, e a previsão de pena é de reclusão de 20 a 40 anos. A Lei Maria da Penha já impede a aplicação de penas alternativas brandas e punições que possam ser resolvidas apenas com pagamentos ou doações. O projeto que proíbe a aplicação do chamado princípio da insignificância a crimes de violência doméstica e familiar contra mulheres segue agora para a análise do Senado. Da Rádio Câmara, de Brasília, Paula Bittar.
22: Justiça.
16: Os deputados aprovaram a permissão para a prática privada do direito por advogados da União e o texto seguiu para análise do Senado. A repórter Maria Neves traz mais detalhes sobre o projeto aprovado.
23: A Comissão de Constituição e Justiça da Câmara dos Deputados aprovou o projeto que permite a integrantes de carreiras jurídicas federais exercerem a advocacia privada, fora de suas atribuições no serviço público. A proposta beneficia especificamente advogados da União, procuradores da Fazenda Nacional, procuradores federais e procuradores do Banco Central. As carreiras jurídicas da União exigem dos advogados dedicação exclusiva. O exercício da advocacia particular é proibido por lei. Mas, de acordo com a deputada Érica Cocai, do PT do Distrito Federal, nos estados e nos municípios não existe essa vedação. Por isso, ela considera que o projeto aprovado faz justiça para as carreiras da advocacia federal.
24: Nós precisamos romper essa condição que estabelece a ausência de isonomia dos profissionais das carreiras jurídicas da Advocacia Geral da União, que é bom lembrar que só em 2024 tiveram sucesso na sua atuação jurídica em quase 69% dos cargos e resgataram para a União quase 70 bilhões no mesmo ano de 2024. Portanto, nós não podemos perder esses profissionais. Esses profissionais não podem se sentir desestimulados de atuar para o benefício do próprio país.
23: Pelo texto aprovado, a advocacia fora do órgão federal de atuação não poderá ser exercida por advogados que ocupam cargo em comissão ou função de confiança. Além disso, os profissionais ficam impedidos de atuar contra a União, suas autarquias, fundações e empresas públicas. Para garantir a transparência, a Advocacia Geral da União deverá publicar em sua página na internet a lista atualizada de todos os profissionais que optarem por exercer a advocacia privada. Os interessados também deverão fazer uma comunicação prévia ao órgão antes de iniciar a atividade. A proposta determina ainda que o exercício da advocacia privada estará sujeito às orientações da Corregedoria Geral e da Comissão de Ética da AGU, além de obedecer ao Estatuto da Ordem dos Advogados do Brasil e à Lei de Conflitos de Interesses. Da Rádio Câmara de Brasília, Maria Neves.
0: Previdência.
13: Coronel Crisóstomo, do PL de Rondônia, destaca que foi o autor da proposta que deu origem à Comissão Parlamentar Mista de Inquérito, que discutiu fraudes no INSS. Ele lembra que as investigações expuseram um esquema ilegal de descontos em benefícios de aposentados e pensionistas.
2: A consequência disso tudo é que o governo federal teve que bloquear todos os acessos a desconto, não havendo mais desconto, até que seja julgado e decidido como fazer esse trabalho, sem a necessidade de sindicatos e associações voltarem a pedir o desconto no Instituto Nacional de Seguridade Social.
16: De acordo com o Coronel Crisóstomo, a suspensão de descontos não autorizados diretamente pelos segurados é uma vitória importante para proteger a renda de famílias mais vulneráveis. O deputado garante que o Congresso continuará fiscalizando o sistema previdenciário.
0: Trabalho.
13: Para Daniel Almeida, do PCdoB da Bahia, a redução da jornada de trabalho é a conquista mais importante das últimas décadas para a classe trabalhadora. Ele argumenta que a modernização da indústria e o ganho de produtividade com novas tecnologias justificam o reequilíbrio da escala no país.
3: Hoje você fabrica a mesma coisa com a quantidade de horas trabalhadas muito menor do que há 38 anos atrás, quando a Constituição foi promulgada. E, portanto, os trabalhadores precisam participar da distribuição desta produtividade que as tecnologias conseguiram produzir. Portanto, é uma necessidade. De tempos em tempos, é preciso fazer esse equilíbrio para que os trabalhadores e a sociedade como um todo se beneficiem.
16: Daniel Almeida ressalta que garantir duas folgas semanais permite mais descanso, saúde e tempo livre para a qualificação profissional. O parlamentar também elogia a mobilização dos movimentos sociais e o apoio institucional do governo federal em favor da medida.
0: Cultura.
13: A Câmara aprovou o projeto que reconhece o hip-hop como manifestação da cultura brasileira. O repórter Antônio Vital acompanhou a votação.
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22: A Câmara dos Deputados aprovou o projeto que reconhece o hip-hop como manifestação da cultura nacional. O hip-hop é um movimento cultural e estilo de vida urbano que surgiu nas comunidades afro-americanas e latinas do bairro do Bronx, em Nova York, no início dos anos 70. Segundo o autor da proposta, deputado pastor Henrique Vieira, do PSOL do Rio de Janeiro, mais do que apenas um gênero musical, o hip-hop é uma ferramenta de expressão política e social. No Brasil, o hip-hop começou na década de 80, principalmente em São Paulo, em locais de encontro de jovens negros, pobres e moradores de periferias. O movimento se expandiu para outras regiões do país, adquirindo características locais, inclusive no Nordeste, onde foi influenciado pelo repente em ritmos caribenhos e jamaicanos. Ser reconhecido como manifestação da cultura nacional permite que o hip-hop seja contemplado nas políticas públicas, com possibilidade de ter acesso a leis de incentivo, linhas de crédito e fundos setoriais, sem contar a garantia de livre manifestação. O projeto recebeu parecer favorável do relator, deputado Inácio Arruda, do PCdoB do Ceará. Segundo ele, o movimento já é reconhecido oficialmente como manifestação cultural por estados e municípios. Para o autor do projeto, o deputado pastor Henrique Vieira, o reconhecimento oficial vai fomentar a cultura e evitar a criminalização do movimento.
25: Reconhecer o hip-hop como manifestação da cultura nacional é sair da chave da criminalização e entrar na chave do reconhecimento e da valorização. Porque o hip-hop vai acontecer e acontece independente do Estado, mas cabe ao Estado, com política pública e investimento, ao invés de criminalizar, valorizar, fomentar e levar adiante.
22: O projeto que reconhece o hip-hop como manifestação da cultura nacional seguiu para análise do Senado. Da Rádio Câmara, de Brasília, Antônio Vital.
0: Educação.
16: Beto Preto, do PSD do Paraná, comemora a criação do curso de medicina no campus de Apucarana da Universidade Estadual do Paraná, a Unespar. O deputado aponta que a medida atende a uma reivindicação de mais de 50 anos do município.
26: É uma luta de mais de 50 anos do município de Apucarana, que agora parece que realmente chegou no êxito. A Unespar é a única universidade que ainda não tinha o curso de medicina e a partir de agora já são recursos liberados para a construção de um bloco de laboratórios, de salas de aula e também praticamente liberado a contratação dos professores via concurso, além de estarmos muito próximos da marcação do concurso vestibular para a entrada no primeiro semestre de 2027.
13: Beto Preto ressalta que, a partir de agora, toda a rede estadual de ensino superior do Paraná passa a contar com o curso público de medicina. Ele celebra o fato de a nova graduação ampliar a formação de profissionais de saúde no Vale do Ivaí, região geográfica composta por 26 municípios.
0: Saúde.
16: Programa para recuperar crânio e face com tecnologia 3D no SUS avança na Câmara. A reportagem é de Luiz Cláudio Canuto.
4: A Comissão de Ciência, Tecnologia e Inovação da Câmara dos Deputados aprovou o projeto que institui o Programa Nacional de Reabilitação Crânio-Facial com uso de tecnologia 3D no Sistema Único de Saúde. O colegiado seguiu o voto do relator, deputado Rui Falcão, do PT de São Paulo. A reabilitação recupera aspectos anatômicos, funcionais e estéticos de pacientes com alterações provocadas por tumores, sequelas de tratamento, traumatismos e anomalias congênitas. Pela proposta, o programa vai oferecer suporte psicossocial aos pacientes e incentivar o desenvolvimento de materiais e de processos de modelagem em três dimensões. A iniciativa seria implementada por meio de parcerias com instituições de ensino e pesquisa, públicas ou privadas, para pesquisa, desenvolvimento e aprimoramento de tecnologias. O autor do projeto é o deputado Zacarias Calil, de Goiás, que afirma que, por meio do uso de scanner 3D e de exames de imagem convencionais, como tomografia computadorizada e ressonância magnética, é possível criar um modelo da superfície do rosto e do crânio do paciente, por exemplo. Assim, é possível saber que estruturas anatômicas precisam de reparação com o design pessoal de próteses e simulação do resultado final antes do tratamento. O deputado, que também é cirurgião pediátrico, afirma que o modelo já é aplicado no Brasil.
6: Em Campinas, São Paulo, nós temos um centro de tecnologia e informação que pode trabalhar juntamente com isso. Aliás, eles já fazem esse procedimento pelo SUS, que é um avanço muito grande, né? Você pegar um determinado tipo de tumor, fraturas e outras patologias, malformações, você analisar através de uma tecnologia dessa, antes de você, por exemplo, submeter o paciente a um procedimento cirúrgico. Então, um profissional ele vai saber exatamente de que maneira ele vai atuar nesse sentido. Inclusive, mostrando para o paciente, esclarecendo, né, suas dúvidas de que maneira ele vai ser operado.
4: O autor da proposta diz que a técnica também pode ser aplicada na odontologia, cirurgia plástica, reconstrutiva, fonoaudiologia e reabilitação. Ele afirma que o impacto orçamentário não seria muito alto, porque a tecnologia, como já vem sendo utilizada, tende a diminuir o custo.
6: Se você tem um centro de tecnologia, informação, informática, que já faz pelo SUS, então a gente só vai praticamente complementar isso aí, né? Já existe, agora falta mais investimentos, né? E com isso aí a gente consegue, através dos recursos, emendas parlamentares, para ajudar esses centros de tratamento.
4: A proposta ainda vai ser analisada pelas comissões de saúde, de finanças e tributação e de Constituição e Justiça. Em princípio, ela não precisa passar pelo plenário. Da Rádio Câmara de Brasília, Luiz Cláudio Canuto.
0: Ciência e tecnologia.
13: Raimundo Santos, do PSD do Pará, defende projeto que institui a Semana Nacional da Consciência Digital Infantil. A iniciativa, segundo o deputado, visa orientar famílias e educadores sobre os riscos da exposição excessiva às telas e os perigos de crimes virtuais.
7: Hoje o mundo da internet é como se fosse uma extensão do mundo real, é uma praça pública onde tem todo tipo de informações úteis, mas também muita coisa nociva, principalmente a criança e adolescente. Dentro dessa política de educação digital, o projeto ele visa incluir uma semana de conscientização digital voltada para educadores, para a família, uma prevenção durante esta semana ao cyberbullying, aos crimes cibernéticos, também o combate à exposição a conteúdos impróprios, a promoção da saúde mental diante do uso excessivo de telas.
16: Raimundo Santos alerta que o uso desregulado das redes sociais provoca aumento de casos de ansiedade e depressão entre os mais jovens. A proposta já avançou por 3 comissões e aguarda análise na Comissão de Constituição e Justiça.
13: Termina agora o jornal Câmara dos Deputados, produzido pela Rádio Câmara, com trabalhos técnicos de Everson Urani e apresentação de Luciana Vieira e José Carlos Andrade. Uma ótima noite para você.

0: 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Oriente FM. 20 horas.
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1: 20 horas e 21 minutos.
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1: 20 horas e 34 minutos.

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1: 20 horas e 40 minutos.
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0: 20h51.
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1: 21 horas.
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